0: obrigatoriedade da placa vermelha e com a obrigatoriedade do mínimo de 21 anos para trabalhar de motofrete.
1: Para o presidente Lula, o Move, táxis e aplicativos vai melhorar a vida, principalmente daqueles que hoje alugam veículos para poder trabalhar.
2: É o seu patrimônio que vai sobrar para o seu filho, que vai sobrar para sua mulher, que vai sobrar para sua filha, e você pode vendê-lo a hora que você precisar vender para mudar de profissão. Essa é a diferença.
1: As linhas vão estar disponíveis a partir do dia 19 do mês que vem via BNDES. Para os homens, juros de 12,6% ao ano. Para as mulheres, 11,5%. A primeira parcela só daqui a 6 meses. Reportagem Vanessa Casalino.
3: O setor da construção civil é um dos motores da economia brasileira.
4: Além de movimentar a indústria e o comércio, ele gera milhões de empregos e ajuda a reduzir o déficit habitacional no país.
3: Durante a abertura do encontro da construção civil, o Minha Casa Minha Vida foi destacado pelo presidente Lula.
5: 2.840.000 contratos imobiliários foram assinados entre 2023 e março deste ano pela Caixa Econômica Federal. E o programa Minha Casa Minha Vida já representa mais da metade dos lançamentos e vendas de imóveis no país. Durante o Encontro Internacional da Indústria da Construção, que reuniu empresários e governo em São Paulo, o presidente Lula destacou os avanços do programa e os impactos do setor para o país.
2: 171 mil contratos do Minha Casa Minha Vida, FGTS, apenas no primeiro trimestre de 2026. 93% mais do que no mesmo período de 2023. A Caixa tem uma carteira de crédito imobiliário de 966 bilhões e 200 milhões. Isso significa 7,2% do PIB brasileiro. 68% do total do mercado imobiliário nacional.
5: O ministro das Cidades, Vladimir Lima, destacou que o programa Minha Casa Minha Vida fez o Brasil atingir o menor déficit habitacional da série histórica, caindo de 10% na década de 1990 para 7,2%. Isso significa que mais pessoas possuem casa própria e moram em locais com qualidade de vida.
6: O programa Minha Casa Minha Vida se transformou num programa que ele traz inclusão social. E mais do que isso, é mais do que tijolo, é mais do que cimento. Ele gera emprego, ele gera renda, ele inclui as pessoas, ele traz dignidade, ele traz qualidade de vida para as pessoas.
5: A cooperação mútua movimenta anualmente cerca de 800 bilhões de reais na economia nacional, entre recursos públicos e privados. Esse montante consolida a articulação entre o governo federal e a iniciativa privada como uma das principais forças de desenvolvimento do país. O programa Minha Casa Minha Vida já conta com mais de 300 bilhões de reais em investimentos. Além da construção de moradias, os recursos também são destinados a obras de saneamento, urbanização e mobilidade urbana. Reportagem Dima Soldi.
4: A abertura da Marcha Brasília em Defesa dos Municípios foi realizada hoje na capital do país.
3: O vice-presidente Geraldo Alckmin participou e falou sobre a importância de descentralizar políticas nacionais para fortalecer os governos locais.
4: E ainda ressaltou as políticas do governo do Brasil para atender os municípios brasileiros.
7: É a 27ª edição da Marcha dos Prefeitos, que este ano trouxe para Brasília mais de 15 mil gestores locais. O encontro, promovido pela Confederação Nacional de Municípios, é um dos maiores eventos municipalistas da América Latina e tem como tema "O Brasil que dá certo nasce nos municípios". O vice-presidente Geraldo Alckmin participou da abertura e falou sobre a importância do movimento, que há quase 3 décadas é uma das vozes da sociedade brasileira.
8: A marcha dos prefeitos é a marcha do municipalismo, num país que é o 5º maior país do mundo, com 5.569 municípios. É fundamental descentralizar fortalecer governo local, onde as pessoas vivem, o governo local enxerga os problemas porque convive com eles, sente as suas necessidades.
7: A Marcha dos Prefeitos é realizada anualmente. O evento vai até dia 21, próxima quinta-feira. Prefeitos, vereadores e autoridades vão discutir temas de interesse dos 5.569 municípios brasileiros. Reportagem Luciana Colares de Holanda.
3: Mais 262 famílias nos municípios de Juiz de Fora e Ubá, na Zona da Mata de Minas Gerais, receberam a parcela única do Auxílio Reconstrução nesta terça-feira.
4: O benefício, no valor de R$ 7.300, é destinado a moradores que tiveram perdas materiais devido às chuvas que atingiram a região no fim de fevereiro.
3: De acordo com o Ministério da Integração e do Desenvolvimento Regional, até agora, 3.093 famílias afetadas pelas chuvas já foram atendidas com esse auxílio.
4: Mudanças nos empréstimos consignados para beneficiários do INSS.
3: Novas medidas de segurança e aumento do prazo para pagamento da dívida são algumas das novidades que começaram a valer a partir de hoje.
9: Para combater fraudes no sistema do INSS, estão em vigor as regras atualizadas para aposentados e pensionistas contratarem empréstimos consignados por meio do site ou aplicativo do Instituto. A partir de agora, será necessário validar a operação por meio da biometria facial, como explica a presidente do INSS, Ana Cristina Silveira.
10: Após solicitar o crédito junto ao banco, o beneficiário recebe a proposta no aplicativo INSS com status pendente de confirmação e tem até 5 dias para confirmar a operação por reconhecimento facial.
9: O prazo de pagamento do empréstimo também foi ampliado para 108 meses. Com essa medida, quem possui consignado do INSS terá 1 ano a mais para quitar a dívida, além de poder começar a pagar a primeira parcela após 3 meses do contrato. A presidente do INSS explica também as mudanças nas margens dos empréstimos.
10: Parte da margem do empréstimo reservada ao cartão benefício e ao cartão consignado poderá ser utilizada para a contratação de empréstimos consignados, observando o limite global de 40% para benefícios previdenciários e 35% para benefícios assistenciais.
9: Na avaliação do presidente da Associação dos Aposentados e Pensionistas de Volta Redonda, no Rio de Janeiro, Geraldo Vida, essas mudanças vão trazer mais segurança para um público que sofre tentativas constantes de golpe.
11: Olha, eu tenho certeza que essas novas regras, elas vão ser muito importantes para evitar a quantidade de fraudes que os aposentados, e principalmente os aposentados nossos associados, têm sofrido com essa modalidade de empréstimo que o governo fez para beneficiar as pessoas em que está acabando prejudicando, porque as fraudes são muito frequentes e são muito grandes e perigosas.
9: Caso a biometria não seja confirmada, o empréstimo não será concedido. No site do INSS, na opção Extrato Empréstimo Consignado, será possível conferir os contratos aprovados. Com locução de Raquel Mariano, reportagem Graziele Bezerra.
4: Crianças e adolescentes contam com um novo mecanismo de proteção.
3: O governo do Brasil oficializou hoje a Política Nacional de Prevenção e Combate ao Abuso e Exploração Sexual.
4: A medida foi publicada no Diário Oficial da União e visa garantir atendimento especializado às vítimas e famílias.
3: E ainda dá maior agilidade ao processo de responsabilização dos agressores.
12: O governo do Brasil oficializou nesta terça-feira a Política Nacional de Prevenção e Combate ao Abuso e Exploração Sexual da Criança e do Adolescente. A medida foi publicada no Diário Oficial da União por meio de portaria assinada pelo Ministério dos Direitos Humanos e da Cidadania. A política prevê atendimento especializado às vítimas e às famílias, fortalecimento das redes de proteção e integração entre os sistemas de saúde, assistência social, justiça e segurança pública. O texto também também determina que os processos de escuta de crianças e adolescentes vítimas de violência respeitem os procedimentos previstos no Estatuto da Criança e do Adolescente, para evitar a revitimização. Entre os objetivos da iniciativa estão o combate à exploração sexual, a ampliação das ações preventivas e a responsabilização mais rápida dos autores dos crimes. A política também prevê campanhas permanentes de conscientização e ações educativas para enfrentar práticas culturais que naturalizam a violência sexual. A implementação será feita de forma articulada entre União, Estados, Distrito Federal e municípios, com coordenação do Ministério dos Direitos Humanos e da Cidadania. Claudimário Carvalho, para a Voz do Brasil.
4: A proteção a crianças e adolescentes também passa pelo ambiente digital.
3: Se você tem menores em casa, sabe o desafio que é controlar o que eles acessam pelo celular.
4: Para ajudar nessa missão, uma das medidas já aprovadas pelo governo do Brasil aumentou a classificação do YouTube, que agora não é recomendado para menores de 16 anos.
3: A decisão levou em conta parâmetros como conteúdos de violência extrema, nudez e apologia ao uso de drogas.
13: A advogada Tatiana Costa é mãe do Matheus, de 10 anos. Ela conta que, como toda criança, ele tem demonstrado interesse crescente pelo ambiente digital. Mas o acesso é por tempo limitado e com muita parcimônia.
14: Uma criança de 10 anos, ela não tem cognição para filtrar um vídeo que está passando no YouTube. Porque são vídeos muito rápidos, com muita informação, muito colorido, muito ágeis, que a cabeça da criança não processa e não filtra aquilo que ela está vendo. Então, isso eu acho muito perigoso.
13: Para ajudar e proteger crianças e adolescentes de conteúdos inapropriados no ambiente digital, o governo do Brasil tem adotado uma série de medidas. No início deste mês, a plataforma de compartilhamento de vídeos, YouTube, foi reclassificada como não recomendada para menores de 16 anos, acima da indicação anterior de 14 anos. O secretário nacional de Direitos Digitais, Vitor Oliveira Fernandes, explica o que motivou a decisão.
15: Dentro dessa plataforma, tem crescido bastante conteúdos que vão de cenas de violência, tortura, mutilação, homicídio. Há muitos conteúdos que também envolvem consumo de substâncias lícitas e ilícitas, vídeos que mostram em parcerias de influenciadores com outros serviços que são serviços restritos para maiores de 18 anos, como, por exemplo, serviços de casas de apostas.
13: A classificação indicativa tem caráter informativo e é destinada a pais responsáveis e à sociedade em geral. O agente da Polícia Civil do Distrito Federal e chefe da seção de investigação de crimes cibernéticos contra crianças e adolescentes, Roberto Vitor, destaca os crimes mais comuns envolvendo menores no ambiente digital.
16: O padrão que mais nos preocupa enquanto polícia é uma espécie de aliciamento progressivo. É o acesso às crianças e adolescentes, a criação de uma cultura de segredo, e isso induz as crianças em erro para que elas, de alguma forma, sejam estimuladas a especificamente produzir conteúdo íntimo, fotos ou vídeos.
13: Além do YouTube, outras redes já haviam passado por ajustes na classificação indicativa. TikTok e Kawai, por exemplo, também foram reclassificadas para 16 anos. As mudanças fazem parte do Estatuto Digital da Criança e do Adolescente, sancionado pelo presidente Lula em setembro de 2025, com medidas voltadas à segurança online, proteção de dados, prevenção de riscos e responsabilização de plataformas por conteúdos ilícitos e práticas abusivas. Reportagem Gabriela Noronha.
4: E em tempos de telas, todo cuidado é pouco com crianças e adolescentes.
3: Para ajudar os responsáveis nessa missão, a população conta com um guia sobre o uso dos dispositivos digitais na infância e adolescência.
4: O guia orienta, por exemplo, sobre os riscos do uso excessivo de telas.
17: A estudante Esther Vitória de Almeida, de 13 anos, aprendeu na prática que a superexposição nas redes sociais pode ser perigosa. E depois de ser abordada por perfis suspeitos na internet, bloqueou a conta para que somente pessoas conhecidas tivessem acesso às suas postagens.
18: Muita gente muito mais velha começava a me seguir, começava a falar coisa, e é perigoso isso para quem não entende, né? Falei pros meus pais, cheguei a falar pra minha mãe, removi, mas eu acho que nem todo mundo tem essa mesma visão.
17: Dados do Comitê Gestor da Internet no Brasil apontam que 25 milhões de crianças e adolescentes acessam a internet no país e 98% deles usam o celular para se conectar. Mais de 80% têm perfis em redes sociais. E de olho na segurança das crianças e adolescentes, a Bruna Bezerra, professora de artes da escola em que a Esther estuda, começou um projeto para que alunos tivessem um olhar mais crítico ao navegar no mundo digital.
19: Para eles estarem consumindo um conteúdo verídico, tá ali verificando também em relação às fake news, aquele conteúdo de fato vai ser sadio, né, para o conhecimento deles, incentivando essa prática do bom uso.
17: E para ajudar pais, responsáveis e educadores nesta missão, o governo do Brasil lançou um guia sobre o uso dos dispositivos digitais na infância e adolescência. O documento orienta, por exemplo, sobre os riscos do uso excessivo dos aparelhos, como atraso no desenvolvimento, sedentarismo e aumento nos níveis de ansiedade. O guia traz ainda informações sobre o tempo de tela adequado para cada idade. Crianças de 2 anos, por exemplo, não devem ser expostas a telas. Já para aquelas de 11 a 17 anos, a recomendação é de no máximo 3 horas diárias. O documento também reúne informações sobre a faixa etária ideal para cada conteúdo, direito à privacidade, educação midiática e uso pedagógico da internet e dos celulares. Ana Ungari Dalfobro, coordenadora-geral de Tecnologia e Inovação Básica do Ministério da Educação, explica a importância deste guia para a formação digital nas escolas.
20: Foi um material muito rico, construído pelo governo federal, com contribuição também da sociedade civil, e vem orientando muitas escolas a usarem ele exatamente como uma referência dentro desse tema de uso equilibrado das tecnologias digitais por crianças e adolescentes. Então foi um material pensado para as famílias, para os educadores, mas também para a sociedade de uma forma geral e para as empresas.
17: O Guia de Uso de Dispositivos Digitais está disponível na página da Secretaria de Comunicação Social do Governo do Brasil em www.gov.br/secom. Reportagem Graziele Bezerra.
3: E as políticas para a infância e juventude alcançaram 264 bilhões e 200 milhões de reais.
4: É o que aponta o relatório da Agenda Transversal Crianças e Adolescentes, divulgado pelo Ministério do Planejamento e Orçamento.
3: Do total, cerca de 121 bilhões de reais foram destinados à primeira infância, com a melhoria de infraestrutura de creches e a construção de novas unidades.
4: Já os recursos para a educação de crianças e adolescentes chegaram a 60 bilhões e 500 milhões de reais. E a saúde alcançou cerca de 7 bilhões e 500 milhões de reais.
3: Na Política Nacional de Avaliação e Exames da Educação Básica.
4: Entre as novidades está a inscrição automática de concluintes da rede pública no Enem, o Exame Nacional do Ensino Médio.
3: Um dos objetivos é integrar o Enem ao SAEB, o Sistema de Avaliação da Educação Básica, que avalia o ensino no país.
21: O Ministério da Educação publicou novas normas complementares para execução da Política Nacional de Avaliação e Exames da Educação Básica. Entre as novidades está a integração do Enem ao SAEB com ações voltadas à ampliação do acesso e da participação dos estudantes no exame. Com a mudança a partir da edição de 2026, os concluintes da rede pública terão inscrição automática no Enem. O estudante deverá apenas confirmar a participação e selecionar opções como a língua estrangeira da prova e eventuais recursos de acessibilidade. Outra medida prevê ampliação dos locais de aplicação do exame em cerca de 10 mil escolas. Com isso, a estimativa é que 80% dos estudantes concluintes da rede pública realizem a prova na própria escola onde estudam. As iniciativas reforçam o papel do Enem como instrumento de avaliação da educação básica e de ampliação de oportunidades educacionais. A meta do Ministério da Educação é alcançar em 2026 pelo menos 70% de participação dos concluintes do ensino médio das redes públicas no exame. Reportagem Júlio César de Oliveira.
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4: foi deflagrada a nova fase da operação com foco no combate à comunicação do crime organizado em presídios.
3: A ação foi realizada ao mesmo tempo em 15 estados e integra o programa Brasil contra o Crime Organizado.
4: O principal objetivo é retirar celulares e outros itens proibidos das unidades prisionais, interrompendo comunicações ilícitas realizadas de dentro dos presídios.
3: Ao longo da semana, a operação acontece em unidades prisionais a partir de critérios estratégicos e de inteligência definidos pelas forças de segurança pública.
4: A operação MUTI integra o programa Brasil contra o Crime Organizado, lançado pelo governo do Brasil na última semana.
3: Desde 2023, já foram retirados quase 8 mil aparelhos celulares das unidades penitenciárias.
4: E essas foram as notícias do governo do Brasil.
3: Uma realização da Secretaria de Comunicação Social da Presidência da República.
4: Com produção da empresa Brasil de Comunicação.
3: Fique agora com as notícias do Poder Judiciário e do Congresso Nacional. Uma boa noite.
4: Boa noite para você e até amanhã.
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22: Primeira turma do STF decide que é competência da Justiça do Trabalho julgar a ação que envolvia normas de medicina do trabalho.
23: Acordo entre CNJ e DPU visa proteger órfãos do feminicídio.
22: Quatro legendas exibem propaganda partidária nesta semana.
23: Boa noite, eu sou Marcela Luiza.
22: E eu sou Walter Lima.
23: É competência da Justiça do Trabalho julgar ação que envolva normas de saúde, higiene e medicina do trabalho.
22: O entendimento é da primeira turma do Supremo Tribunal Federal, Marta Ferreira.
24: O caso concreto envolve uma ação proposta pelo Ministério Público do Trabalho contra o Estado do Amazonas, cuja pretensão era observância e o cumprimento das normas de higiene e segurança dos trabalhadores vinculados ao Hospital Regional de Eirunepé. Em discussão, saber se é competência ou não da Justiça do Trabalho julgar esse processo. Mas a maioria da primeira turma entendeu que, em se tratando de ação que versa sobre o cumprimento de normas de saúde, higiene e medicina do trabalho, como é o caso do processo em análise, a competência é da Justiça do Trabalho, seguindo o voto do relator, o ministro Flávio Dino.
23: Em evento realizado no STF, no Dia Nacional da Defensoria Pública, o Conselho Nacional de Justiça e a Defensoria Pública da União assinaram um acordo para proteger órfãos do feminicídio.
22: O CNJ vai recomendar aos tribunais estaduais que comuniquem às defensorias a existência de filhos vítimas desse tipo de crime para agilizar o pagamento da pensão especial prevista em lei.
23: Para o presidente do STF e do CNJ, ministro Edson Fachin, a parceria é importante para garantir a proteção de crianças e adolescentes.
22: Fachin também destacou que o acordo vai ampliar mecanismos de busca ativa e de acolhimento institucional.
23: Prova obtida legalmente em ação civil pode ser usada em investigação criminal, mesmo com a extinção do processo original, sem julgamento do mérito.
22: Esse posicionamento é do STJ. Fátima Uchoa.
25: Uma gestora de investimentos pediu compartilhamento com inquérito da Polícia Federal de dados eletrônicos apreendidos em ação civil. Antes da efetivação da medida, a ação civil foi extinta sem resolução do mérito por ausência de interesse de agir. E o juízo criminal suspendeu o compartilhamento até uma definição final na esfera civil. A gestora impetrou o mandado de segurança, mas o TRF3 negou o pedido. No STJ, a maioria da sexta turma deu provimento ao recurso, considerando que a extinção da ação não torna automaticamente a prova inválida, já que não houve reconhecimento de ilicitude, nulidade ou irregularidade na obtenção do material. O voto que prevaleceu foi o do ministro Sebastião Reis Júnior.
23: Mais um dia de mutirão na Ilha do Marajó. Hoje foi no município de Melgaço.
22: Justiça do Trabalho leva serviços a moradores da região. Luma Soares.
26: Neste segundo dia, foram promovidas capacitações sobre combate ao trabalho escravo e exploração infantil. além de cursos de informática para estudantes da rede pública. Com cerca de 28 mil habitantes e grandes desafios de infraestrutura, Melgaço recebe apoio da Itinerância, que oferece serviços de justiça, cidadania e saúde. Até sexta-feira.
23: Nesta semana, os partidos União Brasil, Movimento Democrático Brasileiro, Progressistas e Partido Socialista Brasileiro vão exibir propaganda partidária no rádio e na TV, entre as 19h30 e 22h30.
22: As inserções serão transmitidas na terça-feira, quinta e sábado. Estevão Furtado.
2: O MDB terá o maior tempo de exibição na semana, 7 minutos e meio no total. O PSB terá 4 minutos de propaganda, divididos entre quinta e sábado. O PP exibirá 3 minutos de propaganda na terça-feira. Já a União Brasil terá uma inserção de 30 segundos, também na terça. A propaganda partidária serve para que os partidos apresentem ideias, mostrem ações no Congresso e falem sobre temas políticos e sociais.
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23: Uma boa noite.
22: E até amanhã.
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0: Eu sou Paula Groba.
1: E eu sou Humberto Pinheiro.
0: E estes são os destaques de hoje do Jornal do Senado, que começa agora.
1: Davi Alcolumbre confirma a sessão do Congresso para analisar vetos que impedem repasses a municípios.
0: Projeto no Senado pode liberar fabricação de medicamentos como Monjaro pelo SUS.
1: No Senado, o presidente do Banco Central defende mais autonomia e detalha ações em investigação sobre o Banco Master.
0: Boa noite.
1: Boa noite.
0: Em meio à pressão de prefeitos por mais verbas, o presidente do Congresso, Davi Alcolumbre, anunciou que vai convocar uma sessão conjunta para analisar vetos do presidente Lula que barram o repasse de recursos federais a municípios inadimplentes.
1: A medida pode beneficiar mais de 3 mil cidades. As informações com o repórter Márcio Maturana.
2: O presidente do Congresso, o senador Davi Alcolumbre, anunciou nesta terça-feira que vai convocar para os próximos dias uma sessão conjunta da Câmara e do Senado com a finalidade de analisar os vetos do presidente Lula ao projeto da Lei de Diretrizes Orçamentárias de 2025, que impedem mais de 3 mil municípios em dívida com a União de assinarem convênios para recebimento de recursos por meio de transferências voluntárias, programas, projetos ou emendas parlamentares. O presidente da Câmara dos Deputados, Hugo Mota, e o ministro das Relações Institucionais, José Guimarães, estavam ao lado de Davi no momento do anúncio.
3: Eu queria, Guimarães, com a compreensão do governo, e eu sei que nós teremos, e ao lado do presidente Hugo Mota, anunciar aqui na Marcha dos Prefeitos que nós vamos ainda hoje, eu e o presidente Hugo, os líderes congressuais, os líderes do governo, organizar rapidamente uma sessão do Congresso Nacional para que a gente possa analisar esses vetos, derrubar esses vetos e entregar para mais de 3 mil municípios a possibilidade de acessarem mais recursos do Estado brasileiro.
2: O anúncio foi feito durante a 27ª Marcha à Brasília em Defesa dos Municípios, conhecida como Marcha dos Prefeitos. O evento acontece até esta quinta-feira, dia 21, reunindo mais de 3 mil gestores municipais e outras autoridades. O objetivo principal do evento é discutir investimentos, repasses e demandas dos municípios no Pacto Federativo.
0: E o Senado avançou em uma proposta para reduzir as perdas de grãos e aumentar a capacidade de estocagem no campo.
1: A Comissão de Desenvolvimento Regional aprovou o projeto que cria o Programa de Armazenagem Rural, com financiamento para a construção de silos e armazéns nas propriedades. Repórter Maurício de Santi.
4: Com o objetivo de reduzir perdas na produção agrícola e melhorar a logística no campo, a Comissão de Desenvolvimento Regional aprovou uma proposta para ampliar a capacidade de armazenagem de grãos no país. O projeto prevê que 10% dos recursos dos fundos constitucionais do Norte, Nordeste e Centro-Oeste sejam destinados à construção de silos e armazéns dentro das propriedades rurais. O relator, senador Cid Gomes, do PSB do Ceará, afirmou que os debates na comissão mostraram a importância do investimento em armazenagem rural.
5: Nós entendemos que o projeto de lei número 1070 é uma iniciativa fundamental para o desenvolvimento do setor agrícola. A audiência pública e as sugestões legislativas revelaram que os bancos administradores dos fundos constitucionais já perceberam a relevância da armazenagem rural.
4: A criação do programa de armazenagem rural, que tem como autora a senadora professora Dorinha Seabra, do União do Tocantins, segue agora para análise da Comissão de Assuntos Econômicos.
0: Em meio às investigações envolvendo o Banco Master, o presidente do Banco Central, Gabriel Galípolo, defendeu a atuação da instituição e cobrou do Senado a aprovação do projeto que garante mais autonomia financeira e orçamentária ao BC.
1: Galípolo participou nesta terça-feira de audiência na Comissão de Assuntos Econômicos. A reportagem é de Marcela Diniz.
6: Com 5 horas de audiência, Gabriel Galípolo falou desde políticas de juros até o escândalo do Banco Master. Sobre o caso, ele afirmou que o BC colabora com as investigações e agiu certo ao afastar os servidores Paulo Sérgio Souza.
0: Defendeu a atuação da instituição e cobrou do Senado a aprovação do projeto que garante mais autonomia financeira e orçamentária ao BC.
1: Galípolo participou nesta terça-feira de audiência na Comissão de Assuntos Econômicos. A reportagem é de Marcela Diniz.
6: Com 5 horas de audiência, Gabriel Galípolo falou desde políticas de juros até o escândalo do Banco Master. Sobre o caso, ele afirmou que o BC colabora

0: É a justiça que vai determinar o que realmente ocorreu, mas os indícios em si já foram algo que foi muito grave e que causou uma grande sensibilização por parte de todos os servidores, eu inclusive ali.
1: Os senadores apontaram falhas na governança do Banco Central. Eduardo Braga, do MDB do Amazonas, citou a falta de avaliação de risco em movimentações financeiras atípicas.
2: Nós tomamos um tombo no fundo garantidor, equivalente a um terço do que nós tínhamos de reserva, porque foi permitido exatamente que os ativos e aquisição nos últimos anos fosse feito fora da curva da média. E isso é responsabilidade do Banco Central.
1: Galípolo admitiu limitações operacionais. Disse que o Banco Central perdeu cerca de 1.200 servidores na última década, quando saltou o número de instituições a serem fiscalizadas. Ele pediu que o Senado aprove proposta que amplie a autonomia financeira e orçamentária do BC.
3: A senadora Tereza Leitão, do PT de Pernambuco, defendeu a aprovação do projeto que cria a Política Nacional de Minerais Críticos e Estratégicos. Segundo a parlamentar, o Brasil precisa transformar suas reservas minerais em vetor de desenvolvimento tecnológico, industrialização e fortalecimento da soberania nacional diante da crescente disputa internacional por terras raras e minerais estratégicos.
4: De acordo com Tereza Leitão, o país ocupa posição privilegiada no cenário global por concentrar uma das maiores reservas de terras raras do mundo. Ela ressaltou que o debate vai além da atividade mineradora e envolve temas como segurança energética, inovação tecnológica e autonomia econômica do Brasil.
5: Estamos legislando sobre a capacidade do Brasil decidir sobre seus próprios recursos naturais e de garantir que as riquezas nacionais beneficiem o povo brasileiro.
3: Já o senador Jaime Campos, do União de Mato Grosso, defendeu a criação de benefícios para estudantes que mantêm em dia os pagamentos do Fundo de Financiamento Estudantil, o FIES. O parlamentar reconheceu a importância da nova etapa do Desenrola, programa federal voltado também à renegociação de dívidas do FIES, mas afirmou que os alunos adimplentes também precisam ser valorizados e estimulados.
4: Jaime Campos anunciou que vai apresentar uma emenda à medida provisória do programa para criar uma política permanente de incentivo aos bons pagadores, com medidas como redução de juros e condições mais vantajosas de financiamento. Segundo o senador, a proposta busca tornar o FIES mais justo, reduzir o endividamento estudantil e reconhecer quem cumpre regularmente seus compromissos financeiros.
6: Cria uma política permanente de valorização dos bons pagadores por meio de incentivos financeiros, juros mais baixos e ampliação dos prazos, carências e mecanismo que preserva a adimplência dentro do programa. A lógica é simples: além de ajudar quem está endividado, é justo também premiar quem cumpriu corretamente com suas obrigações.
3: A liberação do Monjaro para crianças e adolescentes com diabetes tipo 2 reacendeu o debate sobre o acesso a medicamentos usados também no tratamento da obesidade.
4: No Senado, um projeto autoriza a fabricação desses remédios pelo SUS, mesmo durante a vigência da patente. As informações com o repórter Márcio Maturana.
7: O Monjaro, nome comercial do medicamento emagrecedor que usa a substância tirzepatida, foi liberado para crianças e adolescentes a partir dos 10 anos que precisam tratar diabetes tipo 2. A decisão da Agência Nacional de Vigilância Sanitária, Anvisa, já foi publicada no Diário Oficial da União. O cirurgião especialista em emagrecimento, José Afonso Salé, disse à equipe da Rádio Senado que a novidade é bem-vinda para o tratamento de obesidade e diabetes, mas ressaltou que é preciso cuidado.
8: O diagnóstico precisa ser feito por equipe médica especializada, a recomendação da dose e o acompanhamento desse tratamento e os suportes nutricionais e suportes multivitamínicos são fundamentais.
7: O Senado analisa um projeto que permite ao governo autorizar a fabricação desse medicamento, mesmo que ele ainda esteja protegido por patente. A proposta prevê também a produção do remédio no Brasil e a ampliação do acesso ao tratamento da obesidade pelo Sistema Único de Saúde. A autora do projeto é a senadora doutora Eudócia, do PSDB de Alagoas.
9: A licença compulsória poderá ser adotada pelo Poder Executivo quando houver insuficiência de oferta, preços elevados e impacto relevante na saúde pública após análise da Anvisa.
7: Esse projeto precisa ser aprovado pela Comissão de Ciência e Tecnologia e pela Comissão de Assuntos Sociais antes de seguir para a votação na Câmara dos Deputados.

0: com edição de Paulo Grova e trabalhos técnicos de João Lira. O Jornal do Senado fica por aqui. Acompanhe agora as notícias da Câmara dos Deputados. Boa noite.
1: Boa noite e até amanhã.
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3: Comissão aprova garantia de direitos para mulheres da pesca artesanal.
4: Projeto autoriza faixas para o transporte coletivo privado de passageiros.
3: Deputados comentam ações em defesa do fortalecimento dos municípios.
5: Boa noite. Luísa Canziani, do União do Paraná, defende o fortalecimento dos municípios e afirma que as transformações do país começam nas cidades. Segundo ela, saúde, educação, infraestrutura e segurança dependem de políticas públicas voltadas à realidade local.
3: Luísa Canziani acredita que o desenvolvimento nacional exige apoio aos pequenos municípios e destaca a importância da atuação municipalista. Ela também cita o avanço de obras de infraestrutura no interior do Paraná como exemplo de investimento que impacta diretamente a população.
5: Charles Fernandes, do PSD, celebra os 186 anos de emancipação política do município de Palmas de Monte Alto, na Bahia. O congressista destaca a história da cidade e sua importância como base para outros municípios vizinhos, como Guanambi.
3: Charles Fernandes saúda a população e a gestão de Palmas de Monte Alto, reconhecendo o município como polo agrícola e econômico regional. Ele cita o envio de suas emendas como prova de seu compromisso com o desenvolvimento da cidade e agradece o título de cidadão honorário recebido.
5: João Daniel, do PT, celebra acordo de cooperação para obra de abastecimento de água na bacia leiteira do Alto Sertão de Sergipe, com investimento de mais de 600 milhões de reais dos governos federal e estadual. O deputado afirma que a adutora vai contribuir para o desenvolvimento regional.
3: João Daniel ressalta que o projeto fortalece a agricultura familiar, as áreas de reforma agrária e a economia do interior de Sergipe. Entre os municípios beneficiados, ele cita Canindé de São Francisco, Poço Redondo, Monte Alegre, Nossa Senhora da Glória e Porto da Folha.
5: Na avaliação de Marcelo Nilo, do Republicanos da Bahia, a população baiana enfrenta graves problemas nas áreas de emprego, educação e segurança pública. O deputado afirma que o estado vive uma das piores crises administrativas de sua história.
3: Marcelo Nilo chama a atenção ainda para a superlotação dos hospitais estaduais e relata que pacientes enfrentam condições precárias nos corredores das unidades de saúde. Segundo o parlamentar, falta sensibilidade e compromisso humanitário por parte do governo estadual.
5: Carla Dixon, do PL, cobra do governo do Rio Grande do Norte apuração sobre o surgimento de uma sigla associada à facção criminosa na região do Morro do Careca, ponto turístico localizado na praia de Ponta Negra, em Natal.
3: Carla Dixon avalia que o episódio expõe a fragilidade na proteção de áreas turísticas e ambientais do Rio Grande do Norte. Ela cobra do Poder Público Estadual maior proteção a moradores e visitantes com medidas efetivas de segurança em locais que são símbolos do estado.
5: Valdenor Pereira, do PT, realça a pesquisa segundo a qual 67% dos baianos aprovam a gestão federal e 56% apoiam o governo da Bahia. Ele reforça também a tendência dos eleitores em votarem candidatos vinculados às atuais gestões, contra 10% de apoiadores da oposição.
3: Na visão de Valdenor Pereira, os dados refletem o reconhecimento dos avanços sociais e melhorias na qualidade de vida da população, alcançadas graças a políticas públicas e programas sociais. Ele se orgulha de fazer parte de um projeto que vem transformando a vida dos baianos.
5: Ícaro de Valmir, do Republicanos de Sergipe, homenageia a TV Atalaia pelos 51 anos de fundação, celebrados em 17 de maio. Ele reconhece o trabalho dos profissionais que mantêm a emissora próxima das comunidades, fortalecendo a democracia e contribuindo para a cidadania.
3: Capitão Alberto Neto, do PL do Amazonas, critica a política do governo federal para o setor elétrico. O deputado sustenta que, apesar de o país ter uma matriz elétrica majoritariamente renovável, ainda impõe custos aos consumidores por meio de subsídios e da contratação de energia mais cara.
5: Capitão Alberto Neto também questiona o uso de diesel para gerar energia no Amazonas, mesmo com a presença de grandes reservas de gás natural no estado. Ele alerta que o aumento da tarifa afeta famílias, comerciantes e produtores rurais, além de afastar investimentos externos.
3: Valmir Assunção, do PT, salienta a parceria entre os governos do estado e federal para fortalecer a agricultura familiar na Bahia. Ele destaca a entrega de 100 refrigeradores de leite e os 3 bilhões de reais investidos para a inclusão de povos tradicionais. tradicionais.
5: O deputado anuncia também a ordem de serviço para a pavimentação de 37 quilômetros da estrada que liga Uruçuca à Serra Grande, aguardada há 13 anos. Para Valmir Assunção, as ações criam oportunidades reais para fortalecer o povo baiano.
2: Agricultura.
3: Comissão da Câmara aprova a garantia de direitos para mulheres da pesca artesanal. A repórter Júlia Lopes tem mais detalhes.
6: A Comissão do Trabalho da Câmara dos Deputados aprovou um projeto que reconhece legalmente as mulheres que atuam na cadeia produtiva da pesca artesanal como trabalhadoras do setor. O objetivo é garantir acesso igualitário a direitos sociais e previdenciários. A pesca artesanal é exercida por pescadores e pescadoras profissionais de forma autônoma ou em regime de economia familiar, utilizando meios próprios de produção ou contratos de parceria com ou sem embarcações de pequeno porte. No texto, passam a ser reconhecidas como trabalhadoras da pesca artesanal as mulheres que atuam em atividades como preparo de redes, armadilhas e embarcações, captura, cultivo e manejo de organismos aquáticos, limpeza, salga e processamento do pescado e de seus derivados. Com a proposta, essas trabalhadoras poderão ter acesso a benefícios previdenciários como auxílio-doença, seguro-defeso e salário-maternidade. Atualmente, muitas delas não conseguem acesso aos direitos por não terem reconhecimento legal específico dentro da atividade. Para a relatora do projeto, deputada Rogéria Santos, do Republicanos da Bahia, a proposta representa um avanço na proteção social dessas mulheres.
7: Que apesar de trabalharem constantemente, elas não têm nenhum desses direitos. Exato, pelo simples fato de que a lei traduz o mar, o barco, a atividade que acontece dentro do mar. E quando você olha para elas, a atividade delas, a maioria delas acontece na terra, porque tem a ver com o beneficiamento em toda a cadeia produtiva.
6: A proposta que traz o reconhecimento legal para as mulheres que atuam na pesca artesanal está em análise na Comissão de Defesa dos Direitos da Mulher. Da Rádio Câmara de Brasília, Júlia Lopes.
5: Cobalcini, do MDB de Santa Catarina, menciona projetos considerados prioritários para o agronegócio, incluindo propostas sobre o seguro rural, a tributação do arrendamento e o apoio às cooperativas. Ele pede que o parlamento avance em medidas que fortaleçam a produção e deem mais segurança ao setor.
3: Cobalcini diz que os produtores rurais precisam de respaldo diante dos desafios enfrentados no campo, como eventos climáticos, quebra de safra e dificuldades de infraestrutura. Ele reforça que o agronegócio precisa de respeito e liberdade para trabalhar.
2: Trabalho.
5: Gás do PT do Rio Grande do Sul critica emenda ao projeto do fim da escala 6x1, que permite jornadas de até 52 horas semanais, além de adiar por até 10 anos a mudança no regime de trabalho. Ele aponta que as alterações descaracterizam a matéria original.
3: Bom Gás defende a redução da jornada de 44 para 40 horas semanais, com escala 5x2, sem redução de salário. Ele afirma que o objetivo do fim da escala 6x1 é garantir mais tempo para convivência familiar, estudo, descanso e lazer, sem perda de direitos para os trabalhadores.
5: Socorro Neri, do PP do Acre, condena declarações feitas por vereadores de São Paulo contra professores em greve no município. A deputada afirma que a mobilização da categoria é legítima, porque cobra dignidade, reajuste salarial e respeito ao trabalho realizado nas escolas públicas.
3: Socorro Neri apresentou na Comissão de Educação uma moção de repúdio contra os responsáveis pelas ofensas. Ela ressalta que a liberdade de expressão não pode servir para humilhar trabalhadores da educação, nem para desqualificar a luta dos professores por melhores condições de trabalho.
2: Transportes.
5: Projeto que permite a utilização de faixas exclusivas para o transporte coletivo privado de passageiros avança na Câmara. O texto está na última etapa de análise na Comissão de Constituição e Justiça. E a repórter Maria Neves tem os detalhes.
8: Aprovado na Comissão de Viação e Transportes, projeto que permite a utilização de faixas exclusivas no trânsito por transporte privado coletivo de passageiros, está em análise na Comissão de Constituição e Justiça da Câmara dos Deputados. Para utilizar as faixas exclusivas, o veículo deve ter capacidade de transportar pelo menos 25 pessoas e contar com autorização do poder público. De acordo com o relator na Comissão de Viação e Transportes, deputado Ricardo Aires, do Republicanos do Tocantins, a proposta vai contribuir para a redução do número de veículos individuais nas vias públicas.
9: A gente está falando de assegurar maior fluidez no trânsito das grandes cidades. O que a gente quer é incentivar que aqueles que utilizam o transporte coletivo de uma maneira em geral possam utilizar dessas faixas exclusivas para chegarem mais rápido ao seu destino, fazendo com que as faixas comuns sejam também alcançadas, liberando o trânsito para quem faz o seu uso do seu carro particular.
8: Autor do projeto, o deputado Guilherme Uchoa, do PSD de Pernambuco, argumenta que a lei da mobilidade urbana já permite que a regulamentação do transporte de cargas e de passageiros priorize os aspectos coletivos. Da Rádio Câmara de Brasília, Maria Neves.
3: Pompeu de Matos, do PDT do Rio Grande do Sul, cobra a continuidade das obras de duplicação da BR-386, conhecida como Estrada da Produção. O deputado demonstra preocupação com o atraso no início das intervenções em dois trechos da rodovia que liga Porto Alegre às regiões norte e noroeste do estado.
5: Pompeu de Matos afirma que o pedido da concessionária para adiar o início das obras prejudica o desenvolvimento regional e compromete a segurança dos motoristas. O parlamentar informa que acionou a ANTT para cobrar esclarecimentos sobre o cronograma da duplicação.
2: Justiça.
3: Helder Salomão, do PT do Espírito Santo, questiona as explicações de lideranças da direita a respeito do financiamento para filmes sobre o ex-presidente Jair Bolsonaro. Ele salienta que o valor de R$134 milhões exige investigação por superar o orçamento de produções reconhecidas internacionalmente.
5: Helder Salomão afirma que as justificativas apresentadas após a divulgação de conversas com o banqueiro Daniel Vorcaro não esclarecem o assunto. Ele argumenta que o caso reforça suspeitas de irregularidades na transferência de recursos.
3: O Tony de Paula, do PSD do Rio de Janeiro, compara os impactos das declarações de diferentes candidatos à presidência da República sobre o mercado financeiro, para alertar a direita sobre o risco de derrota nas próximas eleições devido ao desgaste ético de suas lideranças.
5: O Tony de Paula menciona possíveis relações espúrias envolvendo lideranças do campo conservador com o aporte de R$2 bilhões de aposentados e pensionistas no fundo do Banco Master. Ele defende o afastamento da direita de figuras polêmicas para garantir seu projeto político.
3: Ana Paula Lima, do PT de Santa Catarina, avalia que áudios, negociações financeiras e transferências internacionais divulgados reforçam os vínculos entre integrantes da família Bolsonaro e o Banco Master.
5: A parlamentar sustenta que houve contradições de pessoas ligadas ao caso e critica a atuação de integrantes da oposição. Ana Paula Lima afirma ainda que os fatos revelados desmontaram narrativas anteriores sobre a ausência de relação de determinados políticos com Daniel Vorcaro.
3: Eli Borges, do Republicanos do Tocantins, conclama a sociedade a investigar o passado e a ficha limpa de todos os candidatos antes de decidir o voto nas eleições. Ele alerta contra mentiras em redes sociais e pediu que o cidadão não aceite frases prontas.
5: Para o deputado, o Brasil vive um tempo de injustiças e condenações advindas de versões distorcidas de fatos, enquanto recursos da saúde são desviados sem as devidas condenações. Eli Borges reforça que o poder emana do povo e que cabe aos eleitores decidirem os rumos do país.
3: Para Maria do Rosário, do PT do Rio Grande do Sul, novas revelações sobre o Banco Master apontaram vínculos entre integrantes da família Bolsonaro e Daniel Vorcaro. Segundo ela, áudios e movimentações financeiras reforçam suspeitas apuradas pelas autoridades.
5: Maria do Rosário também critica declarações de aliados políticos ligados ao caso e aponta contradições sobre pedidos de recursos e relações com o empresário investigado. Ela afirma ainda que os desdobramentos do caso enfraquecem versões apresentadas anteriormente.
3: Nelson Barbudo, do Podemos de Mato Grosso, defendeu a honra de líderes da direita contra ataques proferidos na tribuna da casa. Ele criticou ainda o silêncio da esquerda sobre denúncias de corrupção envolvendo o governo e afirmou que o país passa por uma crise econômica.
5: Nelson Barbudo alega que estatais como os Correios sofrem com a má administração. O congressista conclamou líderes religiosos a rejeitarem ideias progressistas que, segundo sua leitura, destroem famílias e a classe média nacional.
3: Alfredinho, do PT de São Paulo, rebate declarações do senador Flávio Bolsonaro sobre o caso envolvendo o Banco Master. Segundo o deputado, os desdobramentos das investigações indicam que envolvidos distorcem os fatos para confundir a opinião opinião pública.
5: Alfredinho também questiona a falta de transparência em relação ao financiamento de uma produção cinematográfica sobre o ex-presidente Jair Bolsonaro. Para ele, as suspeitas enfraquecem o discurso de moralidade adotado pela oposição.
2: Segurança Pública.
3: Aloysio Mendes, do Republicanos do Maranhão, cobra do Senado a votação da proposta que reduz a maioridade penal no país. O deputado ressalta que a medida já foi aprovada pela Câmara e, segundo ele, atende a uma demanda da sociedade.
5: Para Aloysio Mendes, a legislação atual favorece a impunidade de adolescentes envolvidos em crimes violentos, como homicídios e estupros. O parlamentar argumenta que jovens com direito ao voto também devem responder criminalmente por seus atos.
2: Direitos Humanos.
3: Soraya Santos, do PL do Rio de Janeiro, destaca o Maio Laranja e alerta sobre o aumento do abuso infantil no país. Ela pede vigilância permanente de famílias, escolas e da sociedade na proteção das crianças que muitas vezes, pela tenra idade, não conseguem verbalizar a violência.
5: Segundo dados do Ministério da Justiça, nos três primeiros meses do ano, o Brasil registrou mais de 13 mil estupros de vulneráveis. Soraya Santos alerta que a maioria dos abusos ocorre nos círculos próximos da criança, tornando a infância um período marcado por dor e sofrimento.
2: Saúde.
3: Câmara aprova assistência especial para mães de recém-nascidos com deficiência. A repórter Sofia Peçanha explica quais as condições.
10: A Câmara dos Deputados aprovou o projeto que torna obrigatória a assistência especial fornecida às mães de recém-nascidos com deficiência ou doença crônica que exige um tratamento continuado. A proposta prevê que maternidades, casas de parto e hospitais da rede pública e privada forneçam orientações por escrito sobre os cuidados necessários com a criança e também uma lista de instituições, associações e órgãos públicos especializados no atendimento a pessoas com deficiência ou patologias específicas. A relatora da proposta na Comissão de Defesa dos Direitos da Mulher foi a deputada Leda Borges, do Republicanos de Goiás. Ela destacou a importância do acesso à informação para as famílias.
11: Trata-se, sobretudo, da democratização do acesso às informações qualificadas sobre a deficiência ou patologia constatada na criança em tenra idade. Esse dado é fundamental, pois na maior parte dos casos, essa criança precisará de acompanhamento pelo resto da vida.
10: O autor do projeto original, o deputado Duarte Júnior, do Avante, do Maranhão, afirma que o nascimento de uma criança com deficiência ou patologia crônica pode gerar um grande impacto emocional, físico e financeiro para a família, mas que a assistência especial a essas mães pode contribuir para a melhoria da qualidade de vida da criança e favorecer sua inclusão social. Durante a votação na Comissão de Constituição e Justiça, a relatora, a deputada Lindsay da Mata, do PSB da Bahia, afirmou que a medida pode trazer mais segurança às mães no momento do diagnóstico.
12: Isso vai dar mais segurança nesse momento de tanta fragilidade que a mãe passa com essa descoberta da dificuldade do seu filho, para que ela possa levá-lo a pessoas especializadas que possam realmente assegurar o tratamento dele e o apoio psicológico dela.
10: O projeto que obriga hospitais, maternidades e casas de parto, público e privados, a oferecer assistência especial a mães de recém-nascidos com deficiência ou doença crônica que exijam um tratamento continuado, foi aprovado por todas as comissões da Câmara e será analisado agora pelo Senado. Da Rádio Câmara de Brasília, Sofia Peçanha.
2: Ciência e tecnologia.
5: Flávio Nogueira, do PT do Piauí, reproduz comunicado do Vaticano, que defende a inovação tecnológica com a preservação da capacidade humana de pensar e refletir. Ele aponta que a primeira encíclica do Papa Leão XIV recoloca a dignidade humana no centro do debate sobre inteligência artificial.
3: Flávio Nogueira lembra que a Igreja Católica já se manifestou em outros momentos da história sobre mudanças que afetaram profundamente a sociedade, como durante a Revolução Industrial. Ele reforça que a inteligência artificial deve servir ao ser humano e não o contrário.
2: Votação.
5: pauta da semana na Câmara inclui projetos que tentam conter a crise na alta dos combustíveis e também que aumentam as penas para vários crimes de natureza sexual previstos no Estatuto da Criança e do Adolescente.
3: A análise das propostas começou no final da tarde no plenário da Câmara. A edição de amanhã vai trazer detalhes sobre as votações.
5: Termina agora o Jornal Câmara dos Deputados com trabalhos técnicos de Everson Urani e apresentação de José Carlos Andrade e Márcio Aquilissardi. Uma boa noite para você.
3: Ótima noite. A Voz do Brasil volta amanhã.
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0: Por aqui, Alex Mano, vamos pra mais uma horinha.
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0: Do jeito que a gente gosta. Daqui a pouquinho é você no comando. Agora bora curtir aquela sequência inteira de 45 minutos. 10 e 4.

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1: Vai, vai Crescias, faz barulho, faz barulho. Tá bom. 10h42, essa é a hora que a gente encerra a sequência de 42 minutos de música direto. Claro que isso daí não faz muito sentido, né? Encerrando aí um pouquinho mais cedo, mas é o sentido que faz é quando a gente anuncia o próximo programa, né, criancinha? Que é o Você no Comando, é a hora que você manda a tua música, o que, que você quer ouvir nessa terça-feira. Tem gente chegando aqui já um pouquinho romântico. É, prometi inclusive começar com Michael Jackson, o pedido do Joel, e vai ser essa. Depois intervalo, enquanto isso vai pedindo seu som. Pra todo Espírito Santo pela Rede Litoral, tá? 27 999 86 1050. Demais. Já volto.
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1: Hora de você mandar o seu recado então. 27999861050. E aí, tudo bem por aqui? Alex Bono. Estou chegando agora para atender a sua ordem. Aqui agora é você que manda na parada. Vamos chegar aqui no rodeio mais cedo. O áudio do nosso ouvinte Livino aqui, que sempre capricha nas vinhetas. Livino!
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4: 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No comando, Alex Bono, com dois N's.
1: Vocês me pegam esses dois N's, cara? Você tá louco? Pelo amor de Deus, vamos esquecer isso daí. Aí que zoa mais, né? Tá bom. Ai, ai, ai. Fala, Joel!
5: Boa noite, DJ Alex Bono, amigos da Rádio Litoral, já que eu tô no comando, toca Michael Jackson, qualquer uma que você tocar e tá bom demais.
1: É mesmo?
5: Obrigado.
1: Então tá, 10h47, uma romântica.

0: Noite, né? Comecinho de noite. Tem madrugada inteira. Que perigo. Vamos pro próximo pedido aqui do Você no Comando aqui na Litoral. Quem manda agora? Aninha, beijo pra você.
1: Ana Paula de Laranja da Terra, falando diretamente de Santo Antônio Vitória, já que eu estou no comando. Então, manda aí pra nós um kit de abelha.
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1: na Litoral, eu tô sempre legal.
0: Como eu quero, ao vivo, boa escolha. Foi escolha de vocês, né, criancinhas? Ana Paula só mandou kit de abelha. Mandaram bem, mandaram bem.

0: delícia essa daqui. E essa outra aqui, ó, que é mais clássica ainda. Você tá louco? Quem pediu essa daqui? Fala, Regina.
1: Ei, Alex Bono, boa noite.
0: Ô, meu amor.
1: Regina Claudiano. Passando pra dizer que cheguei do curso, mas já tô aqui ligadinha na litoral. E já que eu tô no comando, eu queria ouvir a música da Adriane Rapaziada, que eu amo essa
0: ela
1: música.
0: É linda, né?
1: Tem muitas memórias afetivas.
0: Espero que seja essa, né?
1: E é isso. Se puder, toca aí pra nós.
0: Pra já.
1: Beijo. Boa noite.
2: Você

noite e fim de horário também. Tô indo nessa. Amanhã a gente se fala às 6 horas aqui na Litoral, pra toda a rede Litoral, fechou? Seguinte, mandar beijos aqui, especial, Drica, sua música a gente tocou nos 45 minutos, tá? Ah, Ana Paula apareceu aqui. Ah, que bonitinha. Quem é que tava mandando alô? Ai, meu Deus do céu. Deixa eu ver aí. Irmã Giovana pedindo música pra Manuzinha. Amanhã mais cedo, hein? Agora tem que ir embora. Beijo pra vocês. Regina Claudiano, né? Já mandou aqui. Cristiano Guedes também na área. E a turma que vai aparecendo e participando. Seguinte, amanhã a gente se fala então às 6 horas, tá? Fique com Deus. Uma hora de música tá chegando aqui na Litoral. E depois, meia-noite, Litoral A2. Vocês estão tudo apaixonados, né, meu filho? Então é isso. Vamos curtir pra caramba. Até amanhã. Tchau.

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Ontem foi tranquilo? Hoje tende a ser melhor ainda. Sem pressão, tá? Sem querer fazer, tipo, coisas extraordinárias, tá? É, vamos indo que o negócio vai caminhando e vai dando certo.

0: dia, bom dia, todo dia. É na Mara de Bicanga. Um bom dia aí pro grupo Cadeira Cativa. Um bom dia muito especial pra Soninha, pra Claudineia, pro Zé Carlos da Inglaterra. Que tenhamos uma linda, abençoada quarta-feira. Bom trabalho. Beijo.
1: Beijo, meu amor. Ótimo dia, tá? Quem mais tá com a gente aqui? Wellington Reis, bom dia. Tudo de bom pra você. Silvio Castro de Vera Cruz. José Luciano de Santos Dumont, mandando abraços pra Vera do Pula Pula. Para todos os ouvintes, para a esposa Adriana, para as filhas Júlia e Isadora também. Genimar, bom dia!
2: Bom dia, Cleide Fossalonga. Aqui quem fala é Genimar de Pitanga. Estou passando para desejar uma quarta-feira produtiva e abençoada para toda a família Litoral, para toda a família Cadeira Cativa, né? De azer, para não esquecer de ninguém. Para a Vera do Pula Pula, para a Rondane Lopes, a Soninha, a Leila Mara, a Rebeca, a Praxede, né? E a Solange, a Rosângela. E o Toninho e toda essa galera que tá na escuta aí. Vamos pra cima dessa quarta-feira, vamos com tudo, sempre com Deus.
1: Vambora, meu bem. Cláudio José de Nova Carapina 2. Soninha já acordou também, hoje acordou melhor.
3: Olá, Cleide, bom dia. Quartou, hein? Meiuca da semana. Animado, vamos também. Nós para mais um dia.
1: É isso.
3: Aos ouvintes, aos Cadeiras Cativa, bom dia. José Carlos, Leomar, Nando Júnior, Robson, Claudinei, Helena Mara, bom dia. Cleide, bom trabalho, fico com Deus e até minha Sônia, André Carlos.
1: Valeu, Soninha. Beijo. Partiu Ibiraçu agora, hein? Alô?
4: Ei, Cleide, bom dia.
1: Bom dia.
4: Quartou, Cleide.
1: Quartou.
4: Mais um dia aí na presença de Deus, né?
1: Isso, meu bem.
4: Que ele possa aí nos abençoar hoje e sempre, né? Beleza?
1: Beleza.
4: Beijo e abraço aí pro pessoal da Cadeira Cativa, especialmente pra você, Cleide, Sol, pra minha filha Nilva Carolina, pra minha mãe Nilva da Penha. Beijo, Litoral.
1: Beijo.
4: Na Litoral, eu estou mais que legal.
1: Arrasou, meu bem. Obrigada, viu? Um beijão pra você.

0: Coringa.
1: E aqui é o Ed da Saúde do Coranga. Gostaria de mandar um alô para todos os motoristas que estão chegando agora de Vitória na área de saúde, os motoristas que não é da área de saúde também, todos os acompanhantes. Que Deus abençoe nessa quarta-feira, gente. Manda um alô para todos os pacientes nossos também, que estão conduzindo aí, chegando aqui na serra agora, para fé em Deus, que Deus dê uma quarta-feira abençoada para nós. Nós conseguimos sair de Vitória mais cedo, para fé em Deus. Leguinha, dona Litoral, que legal, manda melhor que tá tendo pro Hélio aí, fala comigo. Olha aquele negócio lá de Vila Velha, hein, Leguinha? Ah, lembra aí, viu?
2: Valeu, beijão pra você, viu, Hélio? Ótimo dia. Beijo também gostosão aqui pra Márcia Mendes. Ela que tá sempre ligadinha com a gente, desejando bom dia pra todo mundo. Obrigada. Hermes, bom dia. Carlos Trajino também já acordou, hein?
3: Bom dia, Cleidinha. Bom dia, Sol. Bom dia a todos da Rádio Lateral, todos os ouvintes. Cleidinha, um abraço aí pra galera de Linhares. E pra todo mundo, Cleidinha. Eu por cá, viu, Cleidinha? Eu por cá, tá?
2: Eu sei, eu sei.
3: Litoral, Tomás, que legal.
2: Valeu, meu bem, tudo de bom. Raiane do Vale Encantado também tá ligada com a gente. Luiz Amendoim, alô, bom dia.
4: Boa tarde, bebê. Uma quarta-feira abençoada pra todos meus amigos ligados na Litoral. Tô na Litoral, outro lugar. Um abraço pra mim, pra quem quer falar com meu amigo Leomar, minha amiga Rebeca, meu amigo Alessio, todos ligados na Litoral. Um abraço, amigo Pezão, lá em Itapina, já ligado no Litoral, só da Litoral. Tô na Litoral, tô legal. Dizer assim pra não esquecer ninguém. Um abraço pra todos os cadeiras cativas de Norte a Sul, já ligado na Litoral. Tô na Litoral. Eu tô legal, chacoala, Cleide, vamos que vamos.
2: Chacoala, meu bem. Beijo, beijo pra Vanja também ligadinha com a gente. Aí, Vanja.
5: Bom dia, Cleidinha, bom dia, Sol. Amor. Bom trabalho, menina maravilhosa, quarta-feira. Bom dia a todo o grupo Cadeirativo e todos os ouvintes dela assim. Beijo, Cleide, beijo, Sol. Vanja tá aí.
2: Valeu, Vanja, beijão pra você. Rebeca Andrade, bom dia.
6: Bom dia, Cleidinha. Quarto, uma quarta-feira de muita paz e bênção, saúde pra todos nós. Sou Rebeca Andrade, de Colatinas. Meus abraços para o Queimadinho, Marcos Gobi, José Carlos da Inglaterra, Toninho, Eliomar de Linhares, Gerimar, Luiz Amendoim, Bill, Alessio, Verinha do Pula Pula, Soninha, Lena Maria de Nelos, Cleia, Claudineia, Marcinha Blit, Rosângela e Paulo Bernardoni, Claudinha Flor, Robert Wallace, Jefferson, Praxedes, Duda Melo. Elizabeth, Letícia de Portugal. Pra todo mundo. Beijo, beijo.
2: Valeu,
6: beijo.
2: Bom trabalho pra nós. Olha esse classicão, hein, gente? Que delícia, adoro. Fio de cabelo. Chitãozinho.

0: Ei, Duda, bom dia.
1: Bom dia, Cleitinha. Bom dia, flor do dia. Quem fala aqui é Duda Mel, diretamente, Cachumirim. Um bom dia pro Toninho, pra Shed, Verinho do Pula Pula, os ouvintes com a Latina, de Linhares, da Grande Vitória, de Cachumirim. Um bom dia pras meninas GR, pra Roseli, Graziele. Um bom dia pra Rita, um bom dia pro Toninho, Thiago, o Sete, André, Borges Sacola. Bom dia. Quartou,
0: meu amor. Antônio José de Souza tá ligado com a gente, desejando um ótimo trabalho pra todo mundo. Obrigada. Wellington de Jardim Limoeiro também tá ligadinho. Nosso gato preto tá aqui
2: Costa
0: também.
2: Longa. Bom dia, minha querida. Diretamente Cachoeira Itapirim, gato preto, desejando uma quarta-feira abençoada pra nós. Dona Luva, pra Xere, amor, minha filha, Verinho, Pula Pula, Chibinha, Gil, Marcos Bob, Nando Júnior, Moacir Pintor, Arildo Gondelena, Duda Mel, Zé Paulo Albina, para Gigante, para Leomar, para Daniel, Coleiro Tituil, para Serginho do Posto de Mola, Aliança, um bom dia pro Grupo Cadeira Cativa, um bom dia pro pessoal da saúde, um bom dia pra minha família na Grande Vitória, para Iuna, Muniz Freire, Cachoeira Alta, São Vicente, Gruta, Tijuca, Lambari. E na litoral, eu tô muito legal nessa quarta-feira e tem Mengão.
0: Tem Mengão. Beijo, meu amor. Dedé Moraes, em Aracruz. Alô, bom dia.
3: Bom dia, meu amigo.
0: Eita, tranquilo, meu bem. Rubinho, motorista de aplicativo. Olha lá, passarinho que levanta cedo, bebe água limpa, partiu, corre da moeda. Gostei de ver. Isso aí, vambora. Me leva junto com você.
4: Bom dia, bonita.
0: Bom
4: aqui
0: dia,
4: é pra Chedes, passando pra deixar o meu bom dia pra todos que estão ligadinhos na litoral. Principalmente pro meu amor Antônio, pra Duda Mel, pro Grupo Cadeira Cativa de AZ, pra não esquecer de ninguém. E tamo junto, hein?
0: Tamo junto, meu bem.
4: Partiu trabalho, ligadinha na melhor, na litoral.
0: Ah, garota, beijo pra você, ótimo dia.
5: Aqui é a Kátia de Nova Venécia.
0: Kátia.
5: Manda um alô aqui pra nós.
0: Oh, meu Deus.
5: Estamos aqui ligados na litoral tá mais legal.
0: Arrasou, Kátia. Um beijo pra você da minha terrinha, gente, lá em New Venice City, Nova Venécia.

0: Beto Penitente Colatino. Mesmo com muita sede, existem pessoas a quem você nunca deve pedir água. Engula seco e vença seu deserto sozinho. Bom dia, minha amiga.
1: Bom dia, meu
0: Bom
1: amigo.
0: Bom dia, Luiz Amendoim. Bom dia, Leomar de Linhares. Bom dia, ouvintes da Litoral.
1: Arrasou, meu bem.
0: Na Litoral. Tô legal.
1: Aí, garoto, um beijo pra você. Brumate de Colatina tá ligado com a gente. Rosera Siledes também, lindona. Lilian Silva. Cleide do Céu.

0: acontece comigo, eu fico assim, ai, gente, já são 10:30 da noite, daqui a pouco eu acordo, 3 da manhã, o que que eu faço? Será que eu levanto? Ou será que eu fico aqui na cama tentando dormir de novo? É horrível, né? Tal da insônia, é horrível. Aí eu coloco musiquinha pra relaxar, eu coloco uma sériezinha chata pra assistir, pra poder pegar no sono, nada da jeito. Gente, é um horror, né? Ultimamente eu tenho feito, sabe o quê? Relaxado. Na hora que eu vejo que eu não vou acordar, eu falo assim, quer saber? Os vizinhos que lutem. Eu levanto, começo a passar roupa, que não faz muito barulho. Às vezes vou lavar roupa, quero nem saber, a máquina falta pouco ir lá pra cozinha. Mas o que não dá é a gente se estressar mais. É claro que no outro dia o bicho pega, né? Você tá toda moída e tal. Mas quando a gente tenta levar a vida um pouco mais leve diante dos problemas que surgem, principalmente a gente quando começa a entrar na menopausa, aí aparece tanta coisa na vida da gente, os hormônios ficam assim, a flor da pele, sabe? No! Uma coisa, gente, uma coisa. É isso, Lili, é isso. Vambora. Um beijo, viu, meu bem? Agora fica aí bocejando o dia inteiro, né? Fazer o quê? Eu sei bem como é que é. Só não vai tomar nada de energético esses negócios não, tá? Toma no máximo um cafezinho ali pra se manter acordada. E tenta dormir mais cedo hoje que vai dar certo, tá? Rosângela, bom dia!
1: Bom dia, Cleidinha! Bom dia, Sal! Tudo bem com vocês?
0: Tudo,
1: sou
0: meu
1: eu,
0: amor.
1: Rosângela Bernardoni, do bairro São Miguel, em Colatina. Cleidinha, deixa eu mandar um bom dia para toda a família Cadeira Cativa, para toda a família Bernardoni, todos os amigos, os ouvintes. E beijo, Cleidinha. Ótima quarta-feira pra vocês.
0: Beijo, meu amor. Ótimo dia pra você também, viu? Loilsa Dira, em São Caetano, Rio Novo do Sul, ligadinha com a gente. Jorge Luiz de Piranema, Cariacica, também tá ligado. Marinete de Taboazeiro. Ô, Cleide, hoje

0: Meu aniversário, ai que bacana! Marinette, feliz aniversário pra você, meu anjo. Muitos anos de vida, muita saúde, muita paz, tudo de bom. Aproveita muito que esse dia é só seu, viu? Todinho seu.
1: Bom dia, bom dia, bom dia, Cleidinha. Bom tudo dia. Bem? Anderson, Afonso Cláudio, sapeca, sapeca.
0: Sapeca.
1: Sapeca aquele alô pra todos os motoristas e monitores da saúde, do Estadão, do Espírito Santo amado. É especial para os amigos da Rota 262, os homens que põem na pressão, já estão chegando na capital.
0: Valeu, meu bem, um beijo.

0: Deixa eu falar com Dani de Alzira Ramos, tá sempre ligadinho
1: bom
0: com a
1: dia,
0: gente.
1: Bom dia, ótima quarta-feira, queridinha linda, e solzinha linda, que Deus Jesus, que sempre abençoando cada um de vocês, todos da Rádio Litoral, todos na Litoral, tô mais do que legal, um beijo, gatos. Fiquem com Deus, boa audiência, na presença de Deus, a cada um de vocês.
0: Um beijo, meu amor, ótimo dia, viu? Quem mais? Joel Flores, tá ligado com a gente, alô?
2: Bom dia, queridinha Costa Longa, bom dia, sol, meus Litoral Pedra Cativa. Hoje dia 20 de maio, né? Estamos aqui de bem com a vida na Rádio Litoral, aproveitar o dia e mandar um grande abraço pro meu amigo DJ Johnny Gasparino da Praia de Maracaís, Barrecanto, melhor espaço gourmet do Espírito Santo.
0: Olha,
2: Maracaís. Feliz aniversário, meu amigo. Tudo de bom.
0: Valeu, um abraço e parabéns pra ele. Beijo pra Carleilda Alves, tá ligadinha com a gente. Bora trabalhar, Cleide? Bora. Lucinha Gomes, falando em trabalhar, já tá lá no 507. Isso aí, meu bem. Beijo, bom dia de trabalho pra você também. César tá ligado com a gente. Clério, oi Cleide, eu sou eu aqui, ó, mais uma vez. Clério de Lisboa, Portugal.

0: meu bem. Bom dia, viu? Rafael, do Balneário de Carapebu, está ligado com a gente. Girlando Xavier, de Cariacica Sede, também está ligadinho. José Miguel, do Patrimônio da Penha. Gabriel e Chiquinha, um beijo. E ela também, Duda.
1: Bom dia, Cretinha. Bom dia, Flor do Dia.
0: Bom dia.
1: Quem fala aqui é Duda Mel, diretamente, Cachumirim. Um bom dia pro Toninho, pra Shed, Verinho do Pula Pula, os ouvintes com a Latina, de Linhares, da Grande Vitória, de Cachumirim. Um bom dia para as meninas GR, para Roseli, Graziele. Um bom dia para Rita, um bom dia para Toninho, Thiago, o Sete, André, Boca Sacola. Bom dia.
0: Bom dia. Yes, isso aí, meu bem. Um beijo.

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0: temperaturas fresquinhas aqui pra Cachoeira e região. É, na litoral eu tô legal, agora na litoral vai ter revelação. Ó, sexta-feira, fazer o exame dos neném agora pra saber se é menino ou menina. E são gêmeos, hein?
1: Olha.
0: Leite, dá seu palpite aí. A GG já deu, hein? Fala pra mim, menino ou menina?
1: São gêmeos? Já pensou se vem um menino e uma menina? Oh, meu Deus do céu, que bênção, hein? É tão complicado isso, gente, falar, vamos ver, vou chutar, vai ser duas meninas, depois você me conta, hein? Será, gente? Ai, ai. Mas assim, eu não vou me empolgar muito nisso mais não, porque é tão chato quando você fala assim, ah, eu quero tanto uma menina, por exemplo, aí vem um menino, nossa, pra mãe, além de ser frustrante, ela se sente péssima, porque o neném parece que sente, né, a rejeição. Ai, gente,

0: Ah não, agora vai, agora vai. Fala comigo, Matheus.
1: Minha colega, Matheus também esquenta bastante ontem, né? Eu tenho umas quentinhas, muito calor, né? Eu sempre dia na litoral, eu prefiro no sul.
0: Valeu, meu bem, brigadão, tá? Agora sim, Vera também vai falar.
2: Sua linda, bom dia
0: todos. Bom dia.

Torinho Segurança, Jane Manandinho, Elias Costa, Zani, Luiz Amendoim, Gabigol, Garrincha, Dorme da Vila, Geu de Itaoca, Eleomar de Linhares, Alessio, Sidney Mão da Rosa, José Carlos Vandela, Peixoto, Robson Caraíba,

0: trabalho pela frente. Aí ela falou, é isso. Aí eu dei a dica, né? Falei assim, nada de estresse. Eu lá em casa, eu costumo levantar, fazer as coisas, arrumar a casa, passar roupa, né? Aí ela falou, e é isso mesmo, ó, já limpei a casa toda, lavei roupa, os vizinhos que lute. Ai, gente, ó, não aguento não. Dias atrás teve um, lá onde eu moro, tem o... seguranças, né, noturno, assim, que fica andando dentro do condomínio e tal. E aí, na hora que eu desci pra trabalhar, ele virou e falou assim, Cleide, era você que tava fazendo barulho lá em cima? Aí eu falei assim, ó, você não vê me encher o saco não, hein, porque eu perdi a hora, hoje acordei mais cedo ainda e perdi o sono e eu vou limpar a casa mesmo, quero nem saber. Ele caiu na gargalhada, ele falou assim, não, não tem ninguém reclamando não, só perguntei. Eu tô querendo brigar já. Ai, meu Deus do céu. André Luiz, mais nada, falei de sacanagem com ele, né? André Luiz, do bairro Planalto, um abraço, meu bem, bom dia. Adalberto Souza, Jabaeté também. Wanderson, já acordou? Meu Deus do céu.
1: Cleidinha, Cleidinha, bom dia, bom dia.
0: Bom dia, meu
1: bom
0: anjo.
1: Dia. Cleidinha, tem uma frase dita aí no século XIX, muito divulgada por Mário Sérgio Cortella.
0: Adoro Cortella.
1: É, tá até no livro dele, Qual a Tua Obra.
0: Sim.
1: Eu acho muito, muito significativa essa frase. Ela fala assim, ó, a vida é muito curta para ser pequena. É, a gente tem que sempre buscar o melhor, fazer o melhor, sorrir, ter alegria. Obrigado aí por esse bom dia gostoso que você me deu aí.
0: Ah, que
1: logo
0: bonitinho.
1: Na hora que eu liguei o rádio. Rádio não, né? Você na
0: internet
1: por aqui.
0: Né? Que ele tá lá em Goiás,
1: já
0: né?
1: Vendo aí você, um 5h50 da manhã, nessa alegria toda, dando significado,
0: né,
1: às nossas vidas. Grande abraço. Obrigado, obrigado mesmo a você. Obrigado pela sozinha também que tá chegando por aí.
0: Isso aí.
1: Grande beijo. Wanderson aqui em Goiás.
0: Amor. Muito obrigada a você pela companhia, viu? É troca de energia, sabe? Aquela energia gostosa que eu recebo de vocês. Não tem como passar coisa ruim, né, gente?
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0: Vanderlei, passando para dar aquele alô na quarta-feira, meiuca da semana. Vou dar um abração para vocês, tenham um ótimo dia. E Cleide, me dá um minuto, quero mandar um abraço para meus irmãos Duda, Tatu, Laci e Flávio Volpone. São meus irmãos que a gente junto comanda o samba de rua do Marcinho de Noronha.
1: Show de
0: esse
1: bola.
0: Projeto que nossa comunidade abraçou e mais os patrocinadores que nos ajudam.
1: Sim.
0: Então vai o meu agradecimento, o meu abraço a todos e salve o samba.
1: Salve
0: o samba. Marcinho.
1: Valeu, meu bem.
0: Tamo junto.
1: Um beijo, viu? Bem especial. Um abraço gostoso pro Paulo. Nossa, Paulo, que foto linda. O dia amanhecendo. Nossa, que lugar lindo é esse que você tá. Lá embaixo dá pra ver uma neblina assim, ó. Que verde bonito aí, hein? Nossa, umas casinhas gostosas, uns chalezinhos. Ei, meu pai eterno. Você tá onde? Santa Teresa? Me fala aí que eu fico numa curiosidade. Lidiana Scarpati, da Cidade Continental. Beijo pra você, bom dia. Valdineia Miranda de... Chegando em Bento Ferreira. Isso aí, pra trabalhar. Vambora. Vera do Pula Pula também. Deixa eu ver. Cleide, pede o programador pra tocar Léo Magalhães. Tá bom. Um abraço. Valeu. Beijo gostoso pra Ramos de Flechal, também ligado com a gente. Mandando abraço aqui pro Josiel, Elesiel, Jorge, Flávio e Dinho. Todo mundo ligadinho aqui no litoral. Olha ele também.
2: Alô, alô, litoral. Último ponto, Canoa. Bom dia, Cleidinha. Bom dia, Sol.
1: Bom dia.
2: Quartou, hein? Quartou. Nós tá como?
1: Como?
2: Passando, Cleidinha. Pra lembrar aí, né, que hoje o mundo para. A metade por amor, né? Outra metade por ódio, despeito, né?
1: É,
2: inveja. Aí eu falo assim pros anjos.
1: Fica triste, não.
2: Mengão, agora hoje, né? Pra cima da Libertadores aí com força total. É que a gente tem que ganhar esse campeonato aí, né? Libertadores e o brasileiro já tem dono, tá? Passando pra avisar eles aí. E vamos que vamos ligar na litoral, porque na litoral é muito mais legal.
1: Valeu, Hudson. Um beijo, viu, meu amor? Ótimo dia. Rosenberg também tá por aqui. Fala
3: bom
1: comigo.
3: Bom dia. Cleidinha Costa Longa, minha vozinha de veludo de todas as manhãs.
1: Tô aqui.
3: Sol, minha linda, meu raio de luz.
1: Quase,
3: como
1: quase
3: espero
1: aqui
3: por você brilhar intensamente para nós. Rosenberg de Interlagos, mais conhecido como Carioca, motor de aplicativo. Bora pra cima, aqui pra baixo é contramão. Quartou, papai. E nós tá como? Juntinho e misturado, mais uma vez. Beijo no coração de todos. E pra não esquecer, logo mais tem Mengão. Fui. E na litoral, eu tô legal.
1: Arrasou, meu amor. Um beijo pra você. Um beijo também pra você que tá online com a gente. José Adão, meu amigo das redes sociais lá em Jataí, Goiás, também me ouvindo. Um beijo. Ótimo dia. Obrigada.

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0: comigo. Joel Flores já falou agora há pouco. Bom dia pro meu amigo Marcos Gargamel em Jardim Camburi. Valeu, meu bem, pela audiência, tá?
1: Ei, Cleitinha, bom dia. Bom dia, Sol. Aqui é a Cida de João Goulart. Tô passando

0: Rony Von, bom dia.
1: Bom dia, Cleidinha, bom dia, Sol. É nóis por cá, saindo aqui de Jardim Campo Grande, sentido ali Frechal. Graças a Deus, tudo certo.
0: Tudo certinho.
1: Essa é a Sol também. Bom dia a todos aí da Litoral.
0: Obrigada, meu amor, um beijo.
2: Alô, Credinha, alô, Costa Longa, Garrincha. Vamos que vamos, Credinha. Alô, Credinha, aqui é o Garrinchão. Credinha, pedi um alô aí pra minha esposa Brunelli, minha filha Thalia.

0: Quarto! Hoje tem Mengão, hein?
1: Hoje tem, ai meu Deus. Diel de Vila Velha tá ligado com a gente. Fred, bom dia.
2: Bom dia, Cleidinha. Bom dia, só que quem fala é Fred Varejão de Vitória, passando pra te dar um alô. Um alô pra todos que nos ouvem. Vamos acelerar o nosso planejamento. Isso mesmo, já passamos da metade de maio e estamos na metade da semana útil. E como está a sua execução? Preste atenção para no final da semana chegarmos com a execução no máximo.
1: Isso.
2: Um abraço, meninos, um abraço para todo mundo. Bom dia e tamo junto!
1: Tamo junto! Um beijo gostoso para vocês
3: bom
1: também.
3: Bom dia,
1: e Fábio!
3: Quarta-feirazinha, friozinho.
1: É, gostosa.
3: Né? Caminho nublado, tempo meio duvidoso. É. Mas pra esquentar o clima, ouvindo como sempre a Litoral e ouvindo essa voz maravilhosa.
1: Oh, meu Deus.
3: Cleitinha Costa Amor.
1: Obrigada,
3: que
1: meu
3: Deus
1: amor.
3: Possa abençoar a sua vida, a vida de todos os ouvintes. E vamos que vamos. Vamos
1: bora
3: pra cima.
1: Valeu, Jorge. Um beijo pra você. Beijo pro Flávio também. Flávio, deixa eu ver o que ele
4: bom
1: fala
4: dia,
1: aqui.
4: Bom dia, Cleide. Aqui é o Flávio de Leiria. Falando aqui de Portugal, mas com coração sempre aí na terra capixaba.
1: Oh,
4: manda um abraço aí pra família Alvarenga e família Vitória. Beijos.
1: Beijos.
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0: E aí, a partir de agora, tamo junto, Regionais tomando conta do pedaço.
1: Bom dia,
0: meu amor. Então, a partir de agora, o nosso 997-38504 tá muito on. Então, você não deu mole de ter mandado mensagem antes disso, né? Se tivesse mandado, tinha que ter mandado pro número da rede, né? Pangou. Então, ficou aí no hora, veja, ficou no vácuo, porque ninguém te ouviu, ninguém leu suas mensagens, porque não tinha ninguém aqui, gente. Esse telefone é nosso. É o da Litoral Norte, 997-38504. Então, se você já aprendeu a lição, nunca mais faça isso, hein? Não manda mensagem quando a gente não tiver por cá pro nosso telefone, não. Manda pro número da rede. É só ouvir, gente. Eles falam direto o número deles. Você anota e salva como Litoral Vitória, Litoral Rede, sei lá. Mas Litoral aqui Linhares é nosso, só nós. Eu ou o Thiago podemos visualizar. A gente não tá aqui? Não manda. 7:02. Um abraço pra todo mundo coladinho aí. Vamos começar muito bem essa meiuca de semana, 20 de maio, com aquele ó... Aquele jeitão, né? Aquele jeitão bem alegre, bem pra cima. Só quero saber quem vai ser a primeira pessoinha a mandar bom dia, Dani. Além dessa belezura que acabou de falar aqui, ó.
2: Bom dia, lindeza.
0: Oi.
2: Natural, eu tô legal.
0: Bom dia, lindeza. Só quero saber quem é que vai ser o primeiro a falar bom dia, Dani. Porque sabe que quem tá aqui agora é Dani. 7:02, vamos começar.
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1: É isso aí, 45 minutos de música na Litoral. Que legal ter você por cá. Obrigada, gente. Um abraço pra todo mundo coladíssimo aqui na Litoral, tá? Bora lá então mandar um abração pra galerinha que já tava coladinha aqui. Vamos saber quem foi, né? Primeira pessoinha a deixar um bom dia, Dani, pra mim, né? Então, ó, primeira pessoinha que deixou foi a Janaína Medeiros, do Santa Cruz. Dani, tô sumidinha, mas tô sempre ligadinha em você, tá? Manda um feliz aniversário pros meus irmãos, Sérgio e Pedro, que Deus abençoe grandemente a vida deles. Um abençoado dia pra todos nós. Valeu, queridona. Obrigada. Então vai seus parabéns aí, né? Seus aplausos. Desejo de felicidade e tudo mais, né? Beleza, obrigada, tá? Um abraço. Ah, Marcos Campi, bom dia. Peraí, pronto. Agora sim, agora pode.
2: Bom dia, Danizinha.
1: Bom dia.
2: Vamos mal pro carro mais uma vez.
1: Fala aí. O que é que você manda?
2: Vamos que vamos, Danizinha.
1: Bom
2: Jesus, um bom dia a todos aí com o Papai do Céu.
1: Amém.
2: Hoje estamos ali, ó, nos Três Barras, no Juparanã,
1: uh-huh.
2: No Conceição, Perobas e Colina.
1: Ó. Oh.
2: Fazendo aquele recolhimento de entulho.
1: Tá bom.
2: Vamos que vamos. Quarto em meiuca da semana,
1: é
2: em meiuca,
1: isso.
2: Hein? Já tô até sentindo o gostinho do suquinho de morocojá. Vamos que vamos, Rafael. Cadê você, Rafael?
1: Eita, Rafael.
2: Vamos que vamos, maquinista. Josi Reginaldo aí dando aquele apoio.
1: Uh-huh.
2: Meu velho amigo, Marcos Gomes, famoso dorme sujo, motorista da Epo. Ô, Dani, ele manda um abraço pra você, um abraço de caçambeiro.
1: Sério?
2: Empoeirado.
1: Valeu.
2: E o nosso amigo, Rafael Mulamanca, na oficina.
1: Valeu.
2: Mexendo na rodinha. Do caminhão, claro.
1: Ah.
2: Vamos que vamos, Danizinha, Marguila, vou mal pro carro.
1: Valeu! Obrigada.
2: Bom dia pro Jesus.
1: Obrigado pelo abraço empoeirado aí. Geilza Pereira, lá do ABC Paulista, nos ouvindo pelo app, tá mandando abraço pra sua família aqui de Linhares, né? A filha Gigi, o neto Braio, o genro Ezequias e pra toda a galera da Litoral. Uma ótima quarta, que Deus abençoe nossa quarta, né, minha lindeza? Léo Prati, oi, Dani, troca de trilha, manda, mandou, a gente troca, a gente tem que pedir pra trocar de trilha, se não pedir, eu não troco, é, a gente tem que chamar o trio Raul Ru, mas você precisa chamar, então a gente chama e a gente abre o bloco. Abrindo então o trio, chamando o trio a Raul Ru pra passar na avenida da Litoral, né? 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

0: obrigado.
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2: É a música Flor, né? É Flor do Matheus, Jorge Matheus. Que legal que você colocou com a gente aqui, ouvinte Litoral. Bom, além, né, daquelas pessoinhas que eu já citei, o Vanderlei do Vila Maria já apareceu por cá. Bom dia, fé, paz e amor. É, hoje. Legal. Obrigada, Charles do Planalto. Que legal também. Bom dia pra você, querido. Obrigada, viu, por estar colado aqui. Wallace de Perobas. Bom dia, Dene. Ótima quarta-feira pra nós, todos os ouvintes aí da Litoral. Valeu. Amália de Bebedouro, Madame Sorriso, a melhor locutora do norte do estado. Hoje a sua bruxinha tá ligadinha de folga. Sério? Boa folga, então, que bom. Una-se a nós. O Eliezer, bom dia, Dene, que nesta linda manhã seja só o começo de um feliz e abençoado dia. Amém pra isso, Eliezer. Tafarel de Soretama, Dene, manda um alô pra mim aí. Tafarel Ramos, na Litoral, tá mais que legal. Valeu, queridão. Érica, bom dia, lindeza. Obrigada por já estar colada aqui. Paulo Inverte, oi, Dene, mulher teve de folga ontem aí, tivemos que representar, né? Aquela poção, só vem. Manda alô pra minha vida nova, né, Freitas? Que legal. Hoje, meiuca de semana, gente, é dia de quê? Postagem de quê no nosso status? É dia de enquete. É, dia de enquete. Então já a gente lança o assunto pra vocês, tá? Falar aqui primeiro com quem? Deixa eu olhar. Antes de falar da enquete, vamos falar com a Janaína. Fala, Janaína, bom dia. Fala aí.
3: Dia, Dene. Bom dia. Janaína do bairro Santa Cruz. Queria mandar um abraço pra todo mundo. Em especial, desejar um feliz aniversário pro meu irmão Pedro e meu irmão Sérgio. Quero agradecer a Deus pela vida deles e desejar uma semana abençoada pra nós todos. Tô sumidinha, Dene, mas é por questões pessoais, mas sempre tô ligadinha em vocês.
2: Tá, legal, obrigada, minha querida, sempre ligadinha na gente, né? Então tá bom, um abraço aí então pros seus irmãos, né? Pros seus irmãos Sérgio e Pedro, aniversariando hoje, beleza. Só esqueceu de pedir pra trocar de trilha, né? Mas tá bom, obrigada, viu? Obrigada por estar sempre colada aqui conosco. É, quem mais? Deixa eu olhar, Tafarel, Érica, né? Paulo Imbete. Ah, sim, vamos falar do assunto da enquete, né? Hoje a enquete, você sabe que álbuns de figurinha da seleção em época de Copa do Mundo são lançados, né? Só que nesse ano, está lançado desde abril. E tem umas carinhas lá que estariam, tá? Cogitariam estar na seleção, mas não estão. Estevão, por exemplo, não vai, né? Coisa e tal. Então, e outra pessoinha que não estava desde 2023, esse ano vai, né? O Neymar, o menino Ney. E aí eles vão ter que renovar, né? Desde abril já estava pronto, então eles vão ter que renovar, colocar uns 5 nomes aí, né? Que não estava na lista deles, tá? Né? Quem já preparou o álbum de figurinhas da seleção. Uma coleção. Você, eu quero saber sobre isso. Do que você já fez coleção na sua vida, hein? Bora lá então, hoje é caixinha clicável, né? Aquela caixinha pra você responder nela lá no story e aqui no nosso número de WhatsApp, você pode responder fora da caixinha também, né? Pode responder aqui, manda sua resposta pra gente se você quiser participar, beleza? Fique à vontade, 7h25. Eu tô ligado.

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2: Mais amor e menos drama, né? Não é melhor? Eu acho.

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1: É isso aí, né? 45 minutos de música na Litoral. Só pra começar bem demais o nosso Litoral Rádio Show. Eita, nós! Obrigada, povo! Oi, Matheus Trevisani. Bom dia! Chegou, né? Fala aí. Bom dia.
2: Bom dia, amiga. Tem aqui nessa manhã. Matheus Trevisani, é um trabalho, amiga, né, cara? Olha, deu uma serração hoje de manhã. Tá bom, né? Ah. Mas tá muito quente.
1: Tá mesmo.
2: Trabalhando, né? Tô suado, já vendo rua. Só que não trabalha aqui no sul,
1: verdade,
2: né?
1: Verdade.
2: Você todo dia aí na Litoral, boa. Quarta-feira no sul.
1: É verdade, né? Quem trabalha é sua, mas quem faz malhação também é sua, quem dá caminhadinha é sua, né? É, o negócio é suar. Oi, Leonel, bom dia.
3: Bom dia, Litoral. É aqui ligado com você, 100% Litoral. Um saludo para minha amiga de
1: salido.
3: Trabalho, Melito, Enéia.
1: Tá mandado.
3: Henrique, Janesso, Leonel. Todos são bons trabalhadores. Um dia de hoje, bendições para ele, para todo mundo.
1: Obrigado. Obrigada, meu querido, obrigada. Oi, Dedé Moraes do Vila Nova, em Aracruz. Já viu o videozinho, né, Dedé? Bom dia pra você, querido, obrigada. Gesiele do Jocaf 2, Gateza, bom dia. Bom dia. Oi, Márcia, Deni, Deus abençoe nossa quarta-feira. Valeu, querida, obrigada, viu? Mavinial, tarará. Um abraço, lindeza. Gente, já está no status e já está no story o videozinho. Hoje é dia de enquete e como estamos em alta, né? Álbum de seleção brasileira, coleção de figurinhas. Eu quero saber do que você já fez coleção na sua vida, né? Desde a época da escola. Lembra aí, lembra aí. Vamos cavucar esse trem. Vamos cavucar esse trem aí. Do que você já fez? As coleções, eu lembro, gente, que tinha uma coleção, era, não sei se era bala ou era chiclete, que tinha uma coleção pinguim, vinha umas, a maré, lembra? Que ele vinha umas figurinhas, acho que era chiclete, né? Vinha um pinguinzinho e ele tinha sempre um tema, né? E tinha ele e a companheira dele. Então, era assim, eu tinha um álbum com aqueles negócios, né? Acho que eram 100, no caso, né? E eu consegui as 100 figurinhas. E tinha outras coleções também que eu tinha. Essa é uma das coleções que eu fiz. E vocês, o que você já fez coleção na sua vida? Porque vinha aí o álbum da seleção renovado, o que já tá pronto desde abril não vale mais, né? Porque tem 5 nomes fora da lista. Aí o Ancelotti falou aí mais 5 nomes que estão fora. Então eles vão ter que renovar, vão ter que refazer esse álbum, né? E uma das figurinhas, claro, que é do Neymar. Bom, sobre isso a gente fala daqui a pouco, né? No hashtag Se Liga Litoral. Você ficando bem informadinho. Agora, só vou te informar de uma coisa.

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0: Bom dia! Bora lá então, agora já, antes de você ficar bem informadinho, vou mandando um abraço pra Berta, que tá lá na Fazenda Olhos d'Água, que Deus abençoe o nosso dia, né, lindeza? Amém! Bom dia também, Marcos Bittencourt, o gato magro, já viu o videozinho no status, né? A Márcia Pontes, nossa Nutri, também já viu, você entende? Porque hoje eu estou perguntando qual a coleção que você já fez por conta, né? Dessa fase toda, né? Dessa expectativa toda, a seleção, álbum de figurinhas, né? Muita gente cai dentro mesmo, né? Fazendo coleção de figurinhas dos jogadores. E aí eu quero saber do que você já fez coleção na sua vida. A Márcia Pontes falou, Dani, eu já colecionei, sabe aquele cartão de orelhão? Uns bonitos que tinham passagem do estado. Ah, eu amava ficar olhando aquilo. Eu lembro, também tinha alguns. Não fiz coleção, mas tinha alguns, né? Cartão telefônico, gente do céu. A gente não acha nem orelhão, a gente acha mais. Douglas Fernando, aí Douglas Boleba, fala aí, bom dia.
1: Ei, Dani, bom dia. Quarta abençoada pra nós, hein? Nunca da semana. Verdade. Ontem não deu pra mandar um alusão não, que tava meio na correria, embaçado.
0: A gente entende.
1: Aquele alusão pra Douglas, Boleba.
0: Tá bom.
1: Davi, Rafael Boca de Lajota e o Zé Porqueira que tá lá no Colina, né? Você tá doido? Hoje já pode começar os trabalhos, hein?
0: Será?
1: Meiuca da semana.
0: Olha isso.
1: Bom dia pra nós, minha querida.
0: Bom dia, querido. Bom dia. Oi, Paulino. Bom dia.
2: Gostaria de mandar um bom dia pro pessoal da Litoral, né?
0: Obrigada.
2: E também para os funcionários aqui da OR, o Tito, o Breno, o Ivo. Tio Pinga. Para o Beca, para o Gago. Para o Kaique, Caio. E para todos que estão na obra.
0: Tá bom.
2: Aleluia. Obrigado. Bom dia a todos aí, em nome de Jesus.
0: Aleluia. Fala aí.
2: Nós estamos ligados na Litoral todos os dias.
0: Que legal.
2: Das 7 da manhã às 5 da tarde.
0: Que legal.
2: Tá?
0: Tá bom.
2: Só que ligado mesmo. Viu?
0: Obrigada. Então, aproveita e fica bem informado.
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0: Bom, agora você fica sabendo que a Polícia Militar do Espírito Santo vai abrir 1.008 vagas para cargos de soldado combatente e soldado músico. A remuneração inicial é de R$5.713, além do auxílio alimentação de R$800. O edital deve ser divulgado nesta quarta-feira no site do Instituto de Desenvolvimento Educacional, Cultural e Assistencial Nacional, o IDECAN, empresa responsável pelo certame. Para participar, os candidatos precisam ter o nível médio completo. Do total de oportunidades, 1.000 para combatentes e 8 para músicos. De acordo com o IDECAN, as inscrições vão começar no dia 1º de junho.
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0: Com a confirmação pelo treinador italiano Carlo Ancelotti na lista de 26 convocados do Brasil para a Copa do Mundo, o álbum de figurinhas do torneio, lançado no início de abril pela Panini, precisará passar por ajustes. Da seleção feita pela própria Panini, antes da convocação, 5 jogadores não entraram na lista. Uma das figurinhas que certamente será lançada é a de Neymar, ausente na seleção desde outubro de 2023 e incluído na relação do treinador.
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0: O piloto capixaba Henrique Kruger, que se destacou durante a segunda etapa de Fórmula Delta 2026, disputada no autódromo José Carlos Passe, no Interlagos, São Paulo. Em um fim de semana marcado por mudanças nas condições da pista e disputas intensas, o capixaba garantiu o segundo lugar na categoria Pro na corrida deste domingo, conquistando seu segundo pódio na temporada. Daqui a pouquinho tem mais informações a partir das 9:20.
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2: Opa, pensamentos intrusivos. Ó, que música, né? Tiaguinho pra você na programação aqui do nosso Litoral Rádio Show. Que legal que você tá por cá. Então bora, bora continuar aqui nosso papo, né? Nossa prosa boa, nossa prosa aí de toda manhã. Que delícia ter você aqui, gente. Você não tem noção de como é legal começar o dia com você dando bom dia, falando suas novidades, mandando suas homenagens, participando, mandando seu áudio, participando das nossas atividades no estado. Isso é muito bacana. Isso é, assim, surreal, tá? Ó, hoje a nossa enquete quer falar, né? Lembrando, né? Falando aí dessa época de seleção, de álbum, de figurinhas, a gente quer saber do que você já fez coleção. Então já teve gente que falou que fez coleção de cartão de orelhão com paisagens, né? Com paisagens, né, Márcia? Paisagens lá do Espírito Santo, era muito legal. Aí a Gabriela veio e concordou. Fala comigo, Gabriela.
3: Bom dia,
2: Gabriela. Soretama, bom dia. Bom dia, lindeza.
3: Que Deus abençoe a nossa quarta-feira.
2: Amém.
3: Que ele nos livre de todo mal, todo mal-humorado, todo mal-educado, todo mal-amado. Amém. Respondendo a sua enquete. Quando eu era criança, eu comecei a colecionar, assim que tivemos a troca, né, do cruzeiro por real. Comecei a colecionar aqueles dinheiros antigos.
2: Sim, aquele dinheirinho.
3: Eu tinha minha caixinha, as moedinhas, os dinheirinhos, mas algum dia
2: alguém
3: veio, pegou emprestado sem permissão e eu nunca mais vi meu dinheiro.
2: Eita.
3: Hoje, em adulta, eu costumo colecionar. Já fiz vários álbuns, fechei vários. Vários álbuns.
2: De que?
3: Decepções.
2: Ai, meu Deus!
3: Oh, vida cruel de adulta.
2: Oh, crueldade.
3: Mas, por incrível que pareça, mesmo as decepções, ainda de vez em quando, vem figurinhas repetidas.
2: Né?
3: Alguém quer trocar comigo?
2: Ai, gente, ó, eu dispenso, tá? Pode ficar tudo pra você. Obrigada, querida. É desse jeito. A figurinha repetida vem, não tem jeito. Aí ela concordou, né? Cartões telefônicos e papel de carta também, né? Já colecionei. Ó, isso, gente. Um abraço. Oi, Maria da Penha. Bom dia.
4: Bom dia, bom dia, gatinha.
2: Liguei, querida.
4: Ótima quarta-feira pra nós.
2: Pra você também aí no Interlagos. E aí, já fez coleções?
4: Eu já fiz coleção de selos.
2: Oh, que maneiro! Obrigada por compartilhar conosco. Oi, Diane Gotardo, lindeza, bom dia pra você. Evelyn, bom dia, meus queridos. Bom dia, queridona. Maria da Penha do São José também acabou de chegar. Oba! Todo mundo chegando. Então, bora. Vamos participar da enquete aqui no nosso status ou lá no story. E você que tá coladinho aí, tem um recadinho. Tem um recadinho pra você. 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
1: Bruno Barreto, gerente da Sicredi, né? 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Hashtag Litoral te dando aí essa dica, tá bom? 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Agora eu quero mandar um abraço pra Maria da Penha, lá do São José. Ela que mandou aqui. Dani, bom dia. Eu já fiz coleção de cartão de telefone e também de mini xícara. Ah, é? Mini xícara também é legal. E tem aqueles bibelozinhos, não tem? É, cada um lindinho, né? Mas dá um trabalhão pra limpar. Quando pega poeira, meu Deus, um abraço. Tem que colocar no redom, um negócio de vidro que não pode, não pega nada poeira, né? Obrigada, sua linda. A Janete da Fazenda Cruzeiro do Norte diz que ela tem moedas, ela coleciona moedas. Dani, foi muito bom encontrar com você. Ô, oh, minha linda, eu que agradeço aí o carinho. A galera vai me encontrando na rua, né? Vai, eu passo na rua igual uma doida, né? Porque eu vou correndo pros lados, tô com um tempo apertado, corre. Aí a galera, Dani, aí eu só vou parando, né? Parando pra dar atenção, claro. Obrigada, um abraço pra você e pras suas meninas. A gente só não viu a Juju, né? Só a Juju que não tava lá. Obrigada, viu? O carinho enorme aí, ó. Obrigada mesmo. Gigi tá no Nova Esperança colado. Obrigada, Gigi. O Wellington Vieira também tá no Interlagos e tem o Charles do BNH que também já chegou por cá. Marcelo Brito também já chegou para participar das promoções, né? Motorista de app. E o Vanderlei também continua colado e participando das promoções. 8h33, quer música? Ah, então bora, continue colado aqui.
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Pois é, negócio de bagunça, né, safadão? Que legal, um abraço, gente. Obrigada por estarem colados aqui. Lembrando pra você colado aqui que essa semana, né, além do rodízio que a gente vai sortear hoje, rodízio de churrasco, né, da churrascaria Rio Grandense, é hoje, tá? Agora, também tem outro sorteio rolando. 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Coloca seu nome completo, seu bairro, seu telefone na mesma mensagem e manda pra gente. Olhou, formou, mensagem correta, senha certinho, manda pra gente, beleza? Primeiro revisa, pra depois não ficar passando carão aí, né? Ter receber mensagem falando que sua senha tá errada. Manda direito, tá, criatura? 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E vai esperar num ambiente climatizado. Legal, né? Então vem participar. Combo pra você aqui na programação. Sexta-feira rola esse sorteio. Agora um abraço pra Nira, do Interlagos, também colada. Rosiene, tá no Boa Vista, valeu! O Arley, bom dia, boa quarta pra você também. Luana Salaroli, tá lá no aviso. Oi, Martinha, do Córrego São Francisco, abençoada quarta-feira pra nós, né, lindeza? Obrigada! E o Wellington Silva, tá colado lá no residencial Mata do Cacau, só participando das promoções também, né? Claro, não é bobo nem nada, né? Bora participar! Ana, tá no Canivete participando também, e a Rayane Bermudes também tá colada lá no Shell. Valeu, gente! Faltam 7 para as 9, bora de sorriso maroto, que tal um pupurrizinho, cartão postal, a carta, quer ouvir? Então bora,

0: Aí então, né? Pupinzinho, cartão postal e carta pra você colado na litoral, né? Oi, Léo Pokémon. Dani, manda um abraço aqui pra galera da WP Usinagem. Galera ligadinha na litoral. Abraço pro Léo Camisa 10. Valeu, K10. Abraço também do Wellington, lá do residencial Mata do Cacau, pra galera aí na ES Ambiental, é isso? Menorzinho, Wellington, Leonel e Claudemir. Valeu, obrigada. O Gabriel tá colado lá no Alegre, em Soretama. Valeu, gente. 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
0: 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Já já tem 45 minutos de música.
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1: 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Oi, Gabriel, bom dia pra você. Tô acompanhando por cá, Dene, aqui no Alegre Soretama. Valeu, Gabriel Reis, um abraço, querido. Obrigada. O Isaías, lá em Rondônia, na Seringueira, Rondônia, colado na Litoral. Valeu. Obrigada pela audiência de sempre. O Leonel tá aqui participando dos sorteios, né? Obrigada. Marcos Paulo, Dene, manda um abraço pra galera da obra aqui do Alphaville. Zé Carlos, Mengali, William, Matheus e Caladinho. Um dia, um bom dia, pessoal da Litoral. Valeu. Sara, bom dia. Ótima meiuca pra todos nós, né? Sara do Canivete. Arthur do Interlagos também acabou de chegar. E o Janielson, também colado no Interlagos. Bom dia pra você, querido. Obrigada, viu? E você que tá aí, ó, né, só acompanhando a programação, tem enquete hoje no nosso status e no nosso story também, tá? Lá no story tem a caixinha clicável pra galera responder por lá. Aqui no nosso número de WhatsApp, aqui no nossas mensagens, né, você pode responder, manda escrito mesmo, né? Tô querendo saber, por conta dessa, toda a Copa tem coleção de figurinhas, né? Tem aquelas coleções. E esse ano, né, já foi, a coleção, né, já tava pronta desde abril, mas vão ter que refazer o álbum por conta de 5 nomes que ficaram fora da listinha dele. Né, que o Ancelotti adicionou, trocou, né? Alguns se contundiram, outros não puderam. Então, 5 nomes diferentes do que tá lá naquele primeiro álbum que tava pronto em abril. E agora eles vão ter que refazer. Um desses carinhas é o Neymar, né? Então, né, toda Copa tem essas coleções, mas a gente já vem com essa tradição de fazer coleção, né? A gente é acumulador. A gente acumula algumas coisas. A gente acha bonitinho e pega outro, é igualzinho. Não é igualzinho, mas parece. Então a gente vai juntando e vai fazendo uma coleção, né? Muita gente fazia coleção de papel de carta, outro de tampinha, de garrafa. A gente fazia coleção, já teve gente que falou fazer coleção de dinheirinho, né? Dinheiro antigo, moedinha. Tem gente que faz coleção até hoje. Tem gente que faz coleção de boleto. Ai, não. Mas faz. Então, você, o que que você já fez coleção na sua vida? Hã? Responde pra gente aí, beleza? Se quiser, claro, fica à vontade, participe aí dessa enquete. Lá no Story tem a caixinha pra você escrever lá, né? O que que você já colecionou na sua vida. A gente já falou até cartão de orelhão, não tem? Falando em cartão de orelhão, a gente fala assim, tem gente que não sabe nem o que é um orelhão, que dirá um cartão de orelhão. Legal, gente. Então vem pra cá, vem brincar com a gente de enquete hoje. E aqui a gente continua com mais música. Henrique Juliano, seja

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1: É isso aí, 45 minutos de música na Litoral. Bom dia, Dani. Bom dia, Janielson. Tá no Interlagos, tá participando das promoções. É isso aí. O Murilo Souza também tá colado com a gente. A Nildinha acabou de chegar. Bom dia, bairro Centro sintonizado, né? Valeu, lindeza. Obrigada. Tá na hora de ficar bem informado, né?
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1: Bom, o Espírito Santo é o estado brasileiro com a 8ª melhor qualidade de vida do país, segundo o ranking divulgado nessa quarta-feira. No Índice de Progresso Social de 2026, o estado capixaba conseguiu 63,61 pontos, sendo 100 a pontuação máxima possível. No levantamento feito em todos os 5.570 municípios do Brasil, são avaliados 57 indicadores sociais e ambientais, organizados em três grandes dimensões: necessidades humanas básicas, fundamentos do bem-estar e oportunidades.
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1: E entre os dias 23 e 25 de julho acontece o Festival de Cinema de Santa Teresa e chega a 9ª edição, apostando em uma proposta inédita que mistura cinema, gastronomia e tradição italiana. Com o tema cinema, o tema desse ano é Cinema Mangiare, Imagem e Sabor. O evento terá programação gratuita, com mostras competitivas, shows, oficinas, feirinha literária, intervenções artísticas e experiências gastronômicas espalhadas pela cidade. Consolidado como um dos principais festivais culturais do estado, o evento vai exibir 32 curtas-metragens selecionadas entre mais de 900 produções inscritas.
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1: O Fluminense esteve muito perto de transformar a Libertadores em um enorme desastre precoce, mas conseguiu sobreviver no Maracanã. Pressionado e sem margem para erro, o time de Luiz Zubeldía derrotou o Bolívar por 2-1 nessa terça-feira pela 5ª rodada da fase de grupos, conquistando sua primeira vitória no torneio e mantendo vivo o sonho da classificação às 8ª de final. O resultado tira o Fluminense da lanterna do grupo C e recoloca o clube na briga pela vaga. A partir de 11:30, mais informações aqui.
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1: Bora que quartou!

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1: Manu Batidão e na participação aí da Simone Mendes, tá aqui pra sempre, né? Que bacana você por cá. Oi, Thaís Lírio. Oi, Dani, meu girassol. manda um alô pra minha turminha aqui em casa. Minha filha Ana Helena e o Gabriel Lírio, que não tem aula hoje. Ô, meu Deus do céu, imagina como é que tá isso aí, essa muvuca. Obrigada, viu? Um abraço, Thaís. Bom, tá bom, vamos lá, né? Também a Rita. Ô, Rita, tá no Nova Esperança. Dani, bora que quartou e tem, Mengão. Manda um alô pra irmã Edi, amigas Raul e Bruna e Vivian. Vida. E pra nós, né, Dani? Sobre a enquete, eu já fiz coleção de papel de carta. Sério? Que legal, Rita. Obrigada. Essa é a enquete de hoje, né? A gente quer saber do que você já fez coleção. Por conta do álbum de figurinhas da seleção, né, gente? Que tá, vai ter que ser revisado, porque faltam 5 nomes que ficaram de fora aí da lista do Ancelotti. Aí teve gente aqui que já falou que fez a coleção de papel de carta, né? Dinheirinho antigo, né? Tem gente que já fez também de papelzinho de chiclete, garrafinha de Coca-Cola. É, garrafinha de Coca-Cola, antigamente eles trocavam, né? Tampinha por um engradadinho assim de caixinha de Coca-Cola. Teve gente que já fez coleção, minha mãe fazia. Um abraço, obrigada, gente, por estar colado aqui. E ó, e você que tá aí querendo também, dê uma espiadinha no nosso status, vai lá, dá uma olhadinha. Tatiane Magnato já passou por lá. A Mônica também lá do Interlagos, a Eliana do Residencial Rio Doce, a Andressa Pampolim lá do Interlagos, Martinha do Córrego São Francisco, Ediana do Córrego Farias, Dalvina, Governador Lindenberg.

Na alta, valeu. Vila Maria, também colado na pele do Vanderlei, também do Mário, né, que tá por lá. O Marcos Vinícius tá no Linhares 5. Margarida Rocha tá lá em Soretama. Verônica Boa, no Movelar, né? Gracileia tá no, nas Perobas. Também temos colado com a gente lá no, na Fazenda Olhos d'Água, aberta. Vila Nova, em Aracruz, tem o Dedé, também colado aqui com a gente. Temos a Milena Monteiro, no Interlagos, a Regina Monteiro, no Santa Cruz, o Anaelson Miranda, em Bebedouro, e a Luciene também tá por lá. E a Patrícia, tá na Vila do Riacho, colada com a gente. Valeu! Intervalo, e a gente volta já para dar pontapé final, né? Aí no nosso Litoral Rádio Show, última sequência. Então, fique por aí.

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0: com olho marrom, né? Com ele, a gente encerra o nosso Litoral Rádio Show, edição dessa quarta-feira. Volta amanhã, quinta-feira, a partir das 7 da manhã, tá? Então, Luan Santana vai, a gente também vai e você fica por cá, tá? Cola com a gente. Oi, João do Movelar. Eu tô sem querer aí, é? Tá bom. E a Marivone do São José, então a gente encerra aqui o nosso Litoral Rádio Show. Trocando de trilha pra ela, né? Bora trocar de trilha, então. Porque a Marivone, lá do São José, quer homenagear sua filha Amada, que tá fazendo 34 anos hoje. O nome dela é Amada, é isso? O nome da sua filha é Amada, que tá fazendo aniversário? Ou é a sua amada filha que tá aniversariando e você não colocou o nome dela, Marivone? Coloca direitinho aqui pra mim, por favor. Mas já que já pediu pra trocar de trilha, a gente vai pra sua filha Amada, fazendo 34 anos hoje. A gente come o bolo, mesmo assim, né? De uma forma ou de outra, a gente come o bolo. E a Jocilene do Interlagos também acabou de chegar por cá, né, Jossi? E o Marlilson de Soretão. Bom dia, Dani. Bom dia, querido. Agora 10:02, a gente volta já. Você sabe com o quê, né? A gente volta com 60 minutos de música pra você ficar bem mais legal colado aqui na Litoral. 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Já já, 60 minutos de música.
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0: comemorando.
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2: É isso aí, tá curtindo, né? E pra você que fez a sua inscrição na 8ª meia maratona do Verde das Águas, que será realizada agora 24 de maio às 7:30 da manhã na Reserva Natural Vale, verifique o local de retirada do seu kit, horários, tudo certinho no Instagram, tá? Aqui no arroba Litoral FM Norte. Tem postagens no nossos stories. 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E hoje ainda vai rolar o sorteio daquele rodízio de churrasco, oferecimento da Churrascaria Rio Grandense, não vai esquecer. Vamos sortear até o final do horário, até meio-dia, até 5 para meio-dia, esse sorteio sai. 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Manda sua participação aqui no nosso número de WhatsApp com a mensagem completa, tá? 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O rodízio é individual e você pode marcar presença com nossos, né, no nosso sorteio aí, beleza? Então, a Marivone, né, só confirmou que o nome da filha é Amanda mesmo, né? Que pediu pra trocar de trilha e tal, a gente trocou. E só que o nome, ela botou errado, ela botou Amada, né? Então é Amanda, tá bom? Aí Amanda, sinta-se homenageada. E a Alessandra Veiga do Interlagos, lindeza, abençoada quarta pra nós. Adriana Martins também acabou de chegar. E a Jocilene agora veio aqui pedir pra trocar de trilha. Ô, Jocilene! Lembrou que tem aniversariante? Então tá bom, vamos mandar então os parabéns aí em nome da Jocilene do Interlagos pra sua amiga Chayane Francelino, também do Interlagos, fazendo aniversário e recebendo aí as homenagens da amiga Jocilene.

0: aqui na Litoral. É muito bom saber que vocês estão sempre colados conosco e participando de tudo, tá bom? Obrigada, gente. Abraço, abraço, abraço. Gente, sabe o Pepeu Gomes? Pois é, ele foi internado, é o ex da Baby Consuelo, ele foi internado e gerou um desconforto na clínica. O cara, né, tava lá, foi lá a clínica, ele foi, a casa, né, que ele ficava lá internado, ele tava com um quadro de lombalgia, dor aqui nas costas, né, no finzinho da coluna e tal. Ele tá lá na Casa de Saúde São José, localizada no Maitá, Zona Sul do Rio de Janeiro, e aí é uma condição que provoca dores na parte inferior da coluna e tal. Mas o problema foram as exigências do cara pra ficar por lá. Quer dizer, você tá no hospital, você tem que seguir os horários, né, da galera que trabalha no hospital. Não é o seu horário que tem que vigorar, é o horário, né, a mecânica, a engrenagem do local, do hospital. Mas não, Pepeu queria ser, não queria que ninguém entrasse no quarto dele antes das 10, ninguém sabe por quê. Esse horário, eles não podiam acessar o quarto dele, e depois ele estava fazendo várias exigências, né? Queria uma comida diferente, queria uma comida, né, escolhendo lá as comidas que queria comer, não a comida que vinha do hospital. Gente do céu! Umas regrinhas que só ele podia impor, né? Mas será? Aí gerou um desconfortozinho, né, no hospital. Calma, gente. Vamos né, vestir a sandalinha da humildade, né? E resolver colaborar, né, com o progresso da coisa e não atrapalhar. Um abraço, gente. É coisa de artista, né? 10:30. Que bom que você tá por cá, colado na Litoral. Tá curtindo? São 60 minutos de música direto. Participe do sorteio. Tem enquete no nosso status e também no nosso story. Lá tem a caixinha para você escrever lá qual a coleção que você já fez na sua vida, né? Além de figurinhas, né, que a galera vai fazer essa época de seleção. Qual a coleção que você já fez? Já tiveram, alguém já colocou por lá cartão telefônico, já colocaram até tampinha de garrafa. Tem gente que colocou, Dani, eu faço coleção de bolsas, tem um monte. Legal. Obrigada, gente, pela participação. Vem brincar você também aqui, a gente continua.
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Tchê, meus heróis, aqui ó, nos 60 minutos de música. Meus heróis são vocês, ouvintes da Litoral. Participam de tudo, né? Desde os sorteios até das brincadeiras, do coisa séria, também comentam coisas sérias, as nossas enquetes. Hoje, por exemplo, a gente quer saber, né? Vamos mexer com os colecionadores. O que você já colecionou na vida? A galera tá respondendo por lá. Lá no nosso story tem lá a NE Consultoria. Ela falou assim, Dene, faço até hoje coleção, tá? Eu coleciono com sério. Meus heróis, aqui ó, nos 60 minutos de música. Meus heróis são vocês, ouvintes da Litoral. Participam de tudo, né? Desde os sorteios até das brincadeiras, do coisa séria, também comentam coisas sérias, as nossas enquetes. Hoje, por exemplo, a gente quer saber, né? Vamos mexer com os colecionadores. O que você já colecionou na vida? A galera tá respondendo por lá. Lá no nosso story tem lá a NE Consultoria.

0: Obrigada por estar colado. Quem tá olhando o nosso status é a Nani do Santa Cruz, o Edmilson Fontoura. Fantoura, né? Lá do Planalto. Tafarel de Soretama, que tá por lá colado, né? Valeu. Também o Nilson Rosendo já passou por lá e deu uma olhada. O Jefferson Calimã, o Elter Miguel lá do BNH, o Oséias Abreu lá do Canivete. Também quem já passou por lá foi o Carlos do Planalto. É, Carlos, um abraço. Lá da Lagoa do Aguiar, né? O Pega Leve e a Josi, a Jerusa do Aviso. Também a Leisiane Manzoli passou por lá. A Márcia Suzana lá de Soretama. A Leandra Gaia de Jacupemba. A Ana do São José também já deu uma passadinha por lá, né? Legal demais. Quem mais chegou por cá, a Marivone falou que ela coleciona moedas. Claro, sério, que maneiro. Coleciona moedas, maneiro, valeu, obrigada. Um abraço. E a Iracilda também acabou de chegar por cá, deixou um bom dia maravilhoso. A Iracilda, que é lá do Nova Esperança, sempre coladinha com a gente, valeu. Obrigada, sua linda. 10h44, você está vivendo o nosso 60 minutos de música e é claro que é sempre tudo pra você e por você. Bora com Léo Santana e aquela marquinha de fitinha.
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3: Pagodão, né? Vira o balanço, vira o balanço.

0: Housewell. É o Ferrugem, o desejo e o medo. Ó, acabou, né? 60 minutos de música que voltam mais tarde, a partir das 16 horas, no horário do Tiaguinho Zanucci. E você colado com a gente, muito obrigada, né? A Iracilda tá coladinha lá no Nova Esperança. Ela falou que já colecionou cartão telefônico e canetas e perfumes e plantas. Legal. Obrigada. GG, lá do ABC Paulista, falou: Dani, eu tenho coleção de copo de requeijão há mais de 20 anos. Eu não dei ninguém mexer. As minhas filhas falam que vão levar, eu não deixo. Ainda mais quando tem personagem no copo. Legal. Obrigada. Obrigada, sua linda. Bom, intervalo e a gente volta já. Né? Encerramos 60 minutos, já a gente vem com 45 minutos direto, mas é só pra começar o nosso Só as Melhores e vai rolar sorteio, então fica por aí.
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0: muito legal. Então vamos começar o Só as Melhores, né? Músicas atuais, músicas que já rolaram faz algum tempinho aqui, alguns meses, até ano passado na programação, mas que estão valendo porque a galera gosta de ouvir, pede que pede. Então são músicas atuais e de todos os tempos, as melhores na opinião dos ouvintes, tá? Continue participando da nossa enquete, quais as coleções que você já fez ou faz até hoje. Também participe do sorteio, porque no final do Só as Melhores eu vou sortear o rodízio de churrasco, oferecimento da Churrascaria Rio Grandense. Se você quer concorrer ainda, manda pra gente a sua mensagem completa com a senha churrascaria, o seu nome completo, o seu bairro e o seu telefone. Dito isso, bora!
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0: Gilcinho, refém, aqui na programação.
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0: É isso, 45 minutos de música aqui na Litoral. Eita, nós, o Marcelo quer participar da enquete, né, Marcelo? Fala aí, bom dia.
2: Delicinha, bom dia, minha querida, minha
0: gatesa. Bom dia.
2: Olha, respondendo a enquete, o gordinho aqui, o Marcelo, né? Outro dia aplicativo, todo mundo já sabe, né? Que o meu escritório é sobre roda, né? E já colecionei, Denil, eu tenho 46 anos hoje, né? Então, eu já colecionei no final da década de 80, com o início da década de 90, tinha uma promoção do refrigerante da Fanta.
0: Ah,
2: e
0: sim.
2: Tinha na tampinha o emblema dos personagens ao Disney.
0: Ah, eu legal. Colecionei.
2: E lembro que eu colecionei também o Ping Pong Pantanal e o Ping Pong Amazônia. Isso em 90, 91, 92, mais ou menos. E aí, Denizinha?
0: Ah,
2: isso aí eu já colecionei.
0: Legal.
2: Valeu.
0: Valeu.
2: Olha, ontem eu ouvi o litoral, hoje eu ouvi o litoral, amanhã vou ouvir o litoral. Tô sempre no litoral.
0: Valeu, querido. Obrigada. Gelson tá no Interlagos. A Paola Capelari tá no Interlagos também. Ô, Cida Capelari, trabalhando e colada, né? Maria da Ajuda, Interlagos fazendo eco, né? Oi, Dene. Tô aqui, ó, sou Iracilda, do Nova Esperança. Ah, tá, legal, obrigada, Iracilda. O Márcio Pedroso tá no Interlagos também. Temos a Amália. A Amália falou que ela mandou foto da coleção dela, né? BTS, meu grupo de K-pop favorito, Dani. Legal demais. Tá linda sua coleção. O Rony de Nelly, né? O nosso querido Nelinho do Santa Cruz tá colado também, obrigada. Aí a Rita também tá. Só confundi um dia, Rita. Valdemar Júnior tá no Canivete. E agora, bora, tá na hora de ficar bem informado.
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0: Bom, você fica sabendo agora que a tradicional fabricante de brinquedos Estrela entrou com pedido de recuperação judicial nessa quarta-feira, alegando necessidade de reestruturação no passivo do grupo em meio à combinação de juros elevados, crédito mais restrito e mudanças no consumo infantil, cada vez mais pressionado por plataformas digitais e jogos online. Fundada em 1937, a Estrela atravessou décadas como uma das marcas mais conhecidas da indústria nacional de brinquedos e ajudou a moldar o imaginário infantil de diferentes gerações de brasileiros. É isso aí.
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0: Quem não abre mão do leite para acompanhar o café ou não deixa o produto faltar no carrinho no supermercado, já deve ter percebido. O preço subiu nas últimas semanas no Espírito Santo. Só em abril, o leite longa vida subiu 14,87% na Grande Vitória e no acumulado do ano, a alta soma 9,99%, de acordo com os dados do Índice Nacional de Preços ao Consumidor Amplo IPCA, divulgado pelo Instituto Brasileiro de Geografia e Estatística, IBGE. Em maio, o valor segue subindo, não só no Espírito Santo, mas em todo o Brasil. O fator que mais contribui para a alta dos preços é a entressafra. Por ser um produto sazonal, em algumas épocas do ano a oferta diminui, o que acontece agora com a redução das chuvas.
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0: 5 merendeiras de diferentes cidades do Espírito Santo são finalistas do concurso Melhores Receitas da Alimentação Escolar, realizado pelo Fundo Nacional de Desenvolvimento da Educação, FNDE, que seleciona receitas de colégios públicos que seguem uma alimentação saudável. O propósito é valorizar as profissionais que criaram pratos saudáveis e que unem aproveitamento de alimentos, ingredientes regionais e criatividade. Hashtag Se Liga Litoral da Manhã fica por aqui. Volta mais tarde a partir das 14h30 com Thiago Zanutti.
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1: Gustavo Lima, Luiz Fonsi, Vagabundo. A gente encerra os 45 minutos de música. Já a gente vem com a última sequência musical do Só as Melhores e, claro, resultado de promoção. Quem vai levar o rodízio de churrasco?
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0: agora, vamos lá. Resultado de promoção pra você colado na Litoral. Vamos saber quem é que tá ganhando aí, né? Esse rodízio de churrasco, oferecimento da churrascaria Rio Grandense. Tá saindo lá pro Boa Vista. Alô, Rosiene Ana Fiorotti Donádia. Telefone final 1058, você ganhou.
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0: É isso aí, muito obrigada, um abraço pra todo mundo que participou de tudo aqui com a gente, tô indo nessa, amanhã a gente se fala a partir das 7, vem aí, Rede Litoral de Rádios, eu deixo vocês aí até que a rede tome conta com Léo Santana Academia. Beijo, gente, até amanhã, obrigada a todo mundo que participou por aqui, fui! Em pé!
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0: baixo. Vai mais um.
1: Aê. Agora sim, chama no zap no 999-861050.
0: É aquele almocinho gostoso, diferenciado pra você que manda mensagem, você que chama no zap. Vamos dar presente pro povo, Nath?
1: É, o que, que tem de bom nessa hora?
0: Tem pra galera ingressos pro show do Belo, véspera do Dia dos Pais, dia 8 de agosto, lá no Shopping Vila Velha.
1: Então manda a senha pra concorrer.
0: Belo na Litoral.
1: Belo na Litoral, manda no zap 999-861050.

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0: Beijo. E aqui também o Gilbercast. Fala, Gilber Uber.
1: Molecote, boa tarde. Boa tarde, Natizinha.
0: Boa.
1: Diva Ídola. Gilber Uber passando por aqui, marcando presença na audiência.
0: Uhum.
1: E Bruninho, Natizinha, hoje em especial, eu tô passando para parabenizar a Crisinha de Vila Graúna. E também, Bruninho, Natizinha, acredite se quiser, eu tô passando para parabenizar a ex do Dorme, que também faz aniversário hoje. Você tá doido, moleque?
2: Dia sensacional.
0: É isso.
1: Hoje é dia de Mengão. Gilber Uber, na litoral eu tô legal.
0: É um dia sensacional hoje, né? Até o Mengão aí tá sensacional.
2: Exatamente. Falou, Gilber Uber. Mandou parabéns pra Cris.
0: E cadê a aniversariante que não mandou mensagem pra mim até agora?
2: É porque ela trabalha, Natizinha.
0: Tá trabalhando?
2: Ela trabalha.
0: Então não vou mandar parabéns, não tá ouvindo?
2: Ela tá ouvindo. Lá no trabalho ela fica com um foninho de ouvido. Se você não mandar, ela vai ficar chateada.
0: Eu vou esperar ela mandar o Ar da Graça, vai mandar o Happy Birthday dela.
2: Não pode, menina, mexendo no celular lá.
0: Não, vou esperar.
2: Tá vendo, Cris?
0: Vou esperar,
2: ó, ciumenta.
0: Cris.
2: Vou esperar
0: a mensagem dela.
2: Tá vendo aí, né, Cris?
0: Abraço aqui pra Robson Ferreira do Rio Marinho, Vitória Leite também de Porto de Santana, Viviane Neves de Taboazeiro.
2: E falta você mandar mensagem. Chama!
0: 999-86-1050.
2: Quero saber, será que Matheus Trevisani vai mandar parabéns pra Cris?
0: Eu duvido.
2: Matheus Trevisani, manda um beijo, feliz aniversário pra Cris aí, cara.
0: É, porque senão falsificado vai mandar, hein? Boa!

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0: E hoje é quarta-feira, é dia de dar uma Alexa, Nadinha!
2: É mesmo? E pra você concorrer a essa Alexa, como que faz?
0: Tem que mandar a hashtag aqui pro nosso WhatsApp.
2: Isso, hashtag Alexa na Litoral.
0: Boa, você vai mandar junto... Só isso, tá tudo junto. Alexa na Litoral, junto com a hashtag no começo.
2: Exatamente, manda no zap o 999-861050.
0: Meio dia 37. Você pode mandar também senha pra concorrer a ingresso pro show do Belo.
2: Manda a senha Belo na Litoral e você manda também no nosso WhatsApp.
0: Isso, é o 999-861050 e manda seu bom dia, seu boa tarde, igual a Berê.
2: Berê, Berê, Berê.
3: Natizinha. Boa. Quarto bebês. Meu, cada semana, bora que bora, vamos pra cima.
0: Bora!
3: É isso aí, manda beijo aqui para Berê, para meu filho Matheus, para todos os ouvintes da número 1, boa. Litoral, 102.3. E fez aniversário para todos os aniversariantes dessa rádio maravilhosa.
2: É isso!
3: Todos os ouvintes também. É nóis!
2: É nóis!
3: Eita, Lelê, beijo!
2: Eita, Lelê, beijo, Berê!
0: Beijo, Berê!
2: E será que Matheus mandou os parabéns pra Cris?
0: Vamos descobrir agora!
2: Cadê?
0: Cadê?
2: Vai,
4: Matheus! Boa tarde, amiga Norte. Matheus, tá vendo com o cheguei de trabalho agora. Que calorão é esse, gente?
0: Que calor.
4: Que calor.
0: Tá fazendo
4: calor, legal.
0: Tá fazendo calor só lá em Japira.
2: Meu Deus do céu.
0: Só lá em Japira. Mas o que, Matheus? Conta, vai.
2: Fala.
0: Vai. Não, esse aqui não é, não. Esse aqui é.
4: Parabéns, Cris. Muita saúde pra você. Que é Matheus Trevisani. Pedro Linhares.
0: É isso aí.
2: É isso.
0: Ganhou um parabéns. Eu tenho certeza que a Cris hoje ganhou o dia dela.
2: Eu também acho, tá? Cris, não precisa nem do meu parabéns mais. Só o do Matheus já é suficiente. Inclusive, eu queria conhecer o Matheus. Eu vou pra Linhares esse final de semana.
0: É melhor não, deixa isso.
2: Eu quero ir lá em Linhares. Quer mandar alguma coisa pro Matheus?
0: Quero não.
2: Eu vou lá pra deixa Linhares. Eu queria muito conhecer o Matheus lá em Japira. Conhecer Japira. Matheus, manda a sua localização que eu vou tomar um café da tarde na sua casa esse final de semana, tá?
0: Boa! Ô Wesley!
5: Boa tarde, Natizinha. Boa tarde, molecote.
2: Boa!
5: Aqui é o Wesley de Castelo Branco. Quero que os... deixar um abraço pro meu irmão Wallace. Minha irmã Maria.
0: Ele tá pensando no nome da família lá que ele esqueceu.
5: Minha cunhada Laodiceia, lá de São Pedro. E todos os ouvintes que estão ouvindo a Litoral.
2: Boa!
0: É isso.
5: E que Deus abençoe cada um que está fazendo aniversário hoje.
2: Amém!
0: Tá bom.
2: E um happy birthday então para todo mundo aí. Beijos!
0: Oh, meu Deus! Lídia Scafati, fala aí!
6: Tá, Bruninho Molecote, Natizinha? Boa tarde, quartou, meus amores. Coladinho ligadinho com vocês. Mano, aquele feliz aniversário aí pra Cris de Vila da Una. A gente não conhece pessoalmente, mas a gente se fala todo dia pela Litoral, né?
0: Precisa
6: através da Litoral.
0: Ser.
6: Que Deus dê muita saúde, muita paz pra ela. Tudo de bom. Beijo pra vocês. Na Litoral, tô legal. Lidiane Scafati, das Continental.
2: A Cris tá ganhando mais parabéns que a gente no aniversário.
0: Eu tô vendo isso, mas ela é mais importante do que a gente.
2: Com certeza, com certeza. Cadê
0: muito
2: ela
0: mais
2: pra
0: importante.
2: Agradecer pelos parabéns agora?
0: Ô, Nath, vamos pro intervalo?
2: E daqui a pouquinho a gente volta com mais música.
0: Sai daí não, Calabreso.
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0: 4. Vou pro intervalo comercial rapidinho e já já mais música.
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0: gente, vai começar, hein?
1: Pode aumentar o som. 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Vamos lá,

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0: Raquezinha.
1: Oi.
0: Manda um beijo pra minha ex-mulher que tá fazendo aniversário hoje, falou?
1: Aí, ó.
0: Ô, Bruninho, você manda pra minha ex-mulher só aperto de mão, tá bom.
2: Ah, você não quer que eu mando beijo, não?
1: Não, só aperto de mão, tá
2: Ele
1: bom.
2: É ciumento.
1: Aí, um happy birthday pra ex-esposa do Dorme, hein? Beijo, Dorme, beijo pra esposa também.
2: É ciumento, velho.
3: Ai, boa ai. Tarde, litoral.
1: A Renata.
3: Aqui é Renata, da Ilha das Flores.
1: Ei, Renata.
3: Fazendo aniversário hoje, hein?
2: Aí, ó.
3: Que tal?

0: consigo te garantir, mas o ingresso tá meio complicado, entendeu?
1: Ô, Renata, parabéns lá da Ilha das Flores.
0: Manda a senha pra você concorrer, quem sabe você não ganha.
1: Qual que é a senha?
0: Belo na Litoral.
1: Boa, manda aí, boa sorte. Lauri.
2: Ei, Natizinha, ei, Bruninho.
1: Oi.
2: Tô aqui ainda de férias, curtindo aqui a litoral,
1: que
2: né?
1: Que vida boa.
2: Uma boa, tomando minha geladinha, né? Como sempre, olha aqui.
1: Que inveja.
2: Essa Alexa vai ser minha.
1: Tá bom.
2: E eu vou ganhar pro show do Belo também.
1: É sortuda, né?
2: Tá?
1: É.
2: Eu tive o prazer de conhecer a Cris de Vila Graúna. Conheci ela lá no...
1: Aonde?
2: Encontro marcado.
1: Ah, pensei que era lá no
2: parabéns,
1: Passa Fácil.
2: Cris. Que Deus te abençoe, te dê muitos anos de vida.
1: Aí, ó, parabéns.
2: Beijo, beijo.
0: Aí, beijo, Lauri.
1: Eu pensei que era lá no Passa Fácil que ela conheceu. Mais fácil também, ultimamente.
0: É mais fácil encontrar ela lá, né?
1: Ou no PA.
0: Não, agora tá descansando em casa, que ela tá de repouso. Ela tá de repouso.
1: Gilvan! Cadê o Gilvan? Coloca o Gilvan aí.
0: Fala também.
3: E aí, Bruninho, meu parceiro. E Natinha, boa
0: fala.
3: Tarde pra vocês. Cheguei na área.
1: É, você chegou.
0: É isso, né? Abraço, Gilvan. Chegou, que bom.
4: Boa tarde, Natizinha. Boa tarde, Bruninho Molecote.
1: Boa.
4: De Mario Ortiz.
1: Eu sei que
4: tava
1: é
4: aqui,
1: você.
4: Né, querendo concorrer aquele ingresso pro Belo e levar...
0: A cremosa.
4: O amor da minha vida, que é apaixonada pelo Belo.
0: Adoro.
4: Manda aí de novo como que eu faço pra ganhar isso aí, que eu perdi a parte, hein? Tava fora do carro, tava fazendo entrega aqui. Me ajuda aí.
0: Aí não dá. Eliene, manda a senha Belo na Litoral. Manda aí Belo na Litoral pra você concorrer.
1: Aí.
0: Oi.
1: Quem mais tá aqui? Vamos colocar... Você tá ouvindo uns tiquezinhos aí na orelha? No fone?
0: Não.

0: Olha que delícia.
1: Eu passo.
0: Você passa?
1: Não curto muito, não.
0: A vaca tua é tão bom, Leti.
1: Não, eu prefiro ela desentolada
0: esse
1: mesmo.
0: Esse friozinho. Hoje o tempo tá bom.
1: Tá bom pro quê?
0: Tomar uma sopinha. Ui. Que tá.
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0: boa.
1: Dá os parabéns pro meu netinho, então tô comprando 2 aninhos.
0: Boa.
1: Meu sobrinho Miguel Ângelo. E a filha da minha amiga Alicia, que tá comprando 10 anos também.
0: É muito aniversariante, velho.
2: Então, ó, um happy birthday.
3: Você tá doido.
2: Rapaz, hoje é o dia dos aniversários, hein? Oh. Que isso.
3: Ângela tá ouvindo a Litoral também. Oi, Ângela.
4: Olá, boa tarde, eu sou a Ângela, irmã da Raquel, direto, ela tá aí na programação com vocês, participando, eu tô diretamente de São Paulo pra deixar meu beijo. Gracinha. Aqui um friozinho.
3: Oh, que delícia. Imagina o friozinho que deve estar lá.
2: Em São Paulo é diferenciado, viu? A cidade da garoa.
3: Ô, Paulo César, meu parceiro, também tá ouvindo.
2: Abraço pra Thaís Detome também.
3: Quem?
2: Detome.
3: Detome.
2: Detome.
3: Detome.
2: Ademir.

0: A Valéria Ribeiro lá de Santos Dumont, hein, Valéria? Beijão, Verônica Andrade, Dorico Salles. E tá faltando você mandar mensagem. Aproveita e manda a senha pra concorrer a ingressos pro show de Belo.
1: Manda Belo na Litoral no nosso WhatsApp, o 999-861050.

0: 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E hoje também.
1: Tô sempre ouvindo a Litoral.
2: Sempre, todo dia, 1h43, fechando por aqui 45 minutinhos de música.
0: E ainda dá tempo de você participar da promoção, valendo par de convites pra curtir o Belo.
2: Manda a senha Belo na Litoral, nome completo e onde você mora. E dedinho cruzado sempre.
0: Na volta do intervalo tem resultados de promoção, hein?
2: E hoje também tem um sorteio da Alexa, você pode mandar a senha aí, a hashtag.
0: Hashtag Alexa na Litoral, manda também no nosso zap.
2: 999-86-1050. Aqui no estúdio, Tony Lena Mara.
0: De Bicanga pro mundo. Aqui curtindo com a gente. Vieram. Tá aparecendo no vídeo, tá?
2: Aí,
0: dá um tchau pra Sony, deve estar te vendo.
2: Todo mundo vendo. Tony, chega
0: galera
2: mais
0: do Cadeira
2: cá.
0: Cativa. Aí, ó.
2: Tony aqui, Tony.
0: Aí,
2: Tony,
0: aí,
2: dá
0: ó.
2: Tchau aqui, ó. Dá tchau aí.
0: Vai lá, tchau, também, ó.
2: Cadê a Lena Mara? Dá um grito aí, Lena.
0: Na Litoral, manda também no nosso zap.
2: 999-86-1050. Aqui no estúdio, Tony Lena Mara.
0: De Bicanga pro mundo. Aqui curtindo com a gente. Vieram. Tá aparecendo no vídeo, tá?
2: Aí,
0: dá um tchau pra Sony, deve estar te vendo.
2: Todo mundo vendo. Tony, chega
0: galera
2: mais
0: do Cadeira
2: cá.
0: Cativa.
2: Aí,
0: ó.
2: Tony aqui, Tony.
0: Aí, ó.
2: Tony,
0: opa,
2: dá
0: aí,
2: tchau
0: ó.
2: Aqui, ó. Dá tchau aí.
0: Vai lá, tchau, também, galera.

0: ela mesmo.
1: Soninha vai estar te vendo lá. Vai perguntar o que você está caçando aqui, hein?
2: Exatamente.
1: É.
2: Ela vai passar lá depois, eu tenho certeza.
1: Pegar as empadinhas.
2: Ela tem que passar, pegar aquela empada, pegar os negócios lá. O que, que vai pegar, né?
1: Pegar chouriço.
2: Pegar o quê?
1: Chouriço.
2: Vai pegar o chouriço, Tony? Lá ele! Daqui a pouco a gente volta.
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20 de maio de 2026. Eu sou o Thiago Zanucci, é um prazer imenso estar contigo. Um forte abraço pro Bruninho, pra Nathzinha, vão descansar, né? Daqui a pouquinho, eu dou sequência aqui, ó, com muita música, alegria, diversão e os melhores prêmios pra você também. E hoje tem Geração Litoral, viu?

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1: Maravilha, tá aí pra você o som da Marília Mendonça Leão aqui na nossa programação. Pra você ligado, teve também Que Delícia, Pedro, Paulo e Alex com Country Beat Champanhe, som do grupo.

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Chama a gente aí. 2h10 pra você ligar aqui na Litoral e bora falar de oportunidade, hein? É, pra você que tá afim de trabalhar, né? Você que está buscando oportunidade de emprego, a Avon de Linhares está com diversas vagas abertas e convida você a participar do mutirão de vagas. É até o dia 22, você não pode perder, né? Até sexta.

0: 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E é isso aí, vamos lá. E mais, hein? Vem aí a 8ª Meia Maratona do Verde das Águas, que será realizada no próximo domingo, dia 24 de maio, às 7:30 da manhã. Onde, hein? Na Reserva Natural Vale, isso mesmo. Para os corredores, verifique o local da retirada do seu kit no nosso Instagram. 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Bora de música.
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0: 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Volto já. Fica aqui comigo.
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1: E olha, gente, o governo federal lançou o programa Move Brasil Táxis e Aplicativos, que pode beneficiar mais de 25 mil motoristas de aplicativos e taxistas somente aqui no Espírito Santo. A iniciativa vai oferecer financiamento facilitado para a compra de veículos novos de até 150 mil reais. O programa será operado pelo BNDES, com previsão de liberar 30 bilhões de reais em crédito. Motoristas de aplicativos precisarão ter cadastro ativo há pelo menos um ano nas plataformas. Representantes da categoria comemoraram a medida e dizem que muitos querem sair do aluguel de carros. O governo também anunciou menos burocracia para motoboys e profissionais de motofrete. As novas regras já estão valendo por medidas provisórias e ainda vai precisar ser aprovada pelo Congresso.
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1: E o Espírito Santo é o estado brasileiro com a oitava melhor qualidade de vida do país, segundo o ranking divulgado nesta quarta-feira. No índice do progresso social, o IPES Brasil de 2026, a unidade da federação conseguiu 63,61 pontos, sendo 100 a pontuação máxima possível. No levantamento feito em todos os 5.570 municípios do Brasil, são avaliados 57 indicadores sociais e ambientais organizados em três grandes dimensões: necessidades humanas básicas, fundamentos de bem-estar e oportunidades. O resultado capixaba aponta para bons níveis de desenvolvimento social e ambiental, com destaque para acesso a serviços essenciais e qualidade urbana. Os desafios, por sua vez, apresentam-se em áreas como inclusão social e acesso a oportunidades. Entre os 78 municípios capixabas, João Neiva, na região norte, alcançou a maior nota, 67,54 pontos. Em seguida, aparecem Serra com 66,26 pontos, Vila Velha com 66,15 pontos e Vitória com 66,2 pontos. Já no final do ranking estadual estão as cidades de Vila Valério com 55,48 pontos, Conceição da Barra com 56,26 pontos e Pedro Canário com 56,65 pontos nos piores rankings.
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1: E olha, gente, dois acidentes provocados pela fumaça de secadores de café e pimenta deixaram feridos em São Mateus. As colisões aconteceram no bairro Nestor Gomes e também na região do quilômetro 36. Segundo a Polícia Militar, a baixa visibilidade causada pela fumaça dificultou a visão dos motoristas. No primeiro caso, três veículos se envolveram em um engavetamento após uma redução brusca de velocidade. Uma mulher ficou ferida e foi socorrida pelo SAMU para o Hospital Roberto Silvares. Já no quilômetro 36, uma ambulância e um carro de passeio bateram devido à fumaça sobre a pista. Outra pessoa também ficou ferida e precisou de atendimento médico. O caso reacende o alerta sobre os riscos da fumaça de secadores próximas às rodovias da região, principalmente nessa época de colheita de café. Atenção redobrada, tá bom, gente? O hashtag Se Liga Litoral fica por aqui com informações do portal A Gazeta. De volta logo mais.
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0: Tem 45 minutos de música direto na Litoral. Tem também Bora Pagodear. E ainda hoje tem Geração Litoral, viu? Onde todas as gerações se encontram. Fica aqui comigo.
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0: Agora a gente vai pro intervalo, tá bom? 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
2: Maravilha, estamos de volta para você ligado na Litoral 3 e 3. Vamos embora de 45 minutos de música direto aqui na nossa tardinha de bem com a vida. E no finalzinho tem o nosso Bora Pagode aqui, viu? É, trazendo o melhor do samba e do pagode. E ainda hoje às 18 tem o nosso Geração Litoral, onde todas as gerações se encontram aqui nessa tardinha de bem com a vida. Fechou? Às 18. Fica aqui com a gente. Curte as joias do passado, tem W, Please Tango, que mais, hein? Cidade Negra, LS Jack, olha só que bacana, gente, tem Skank também, J Quest. Eita, que o Geração Litoral tá top hoje, muita coisa boa, né? Muito assim, comecinho dos anos 2000, eita, galera dos anos 2000 aí vai gostar, tá top. Só play, vambora de 45.
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0: Na Litoral eu tô legal, tá aí pra você nos 45 minutos de música. Simone Mendes, 3h21, pra você que tá ligado, curtindo a Litoral. Tarde gostosa e de bem com a vida, você fala comigo no 997-138504. E vambora falar com esse povo bonito aqui, ó. Tá do outro lado curtindo a gente. Aquele abraço pro Edmar Moraes, ligado no Alegre, em Soretama. Tá com a gente também aqui, deixa eu ver quem mais. A Rosiene, ligada no bairro Boa Vista. O João, no Movelá, fechado com a gente. Falou, garoto, tamo junto. Quem mais tá com a Litoral, hein? Breno Oliveira, no BNH, fechadão com a gente também. O Vanderlei, do Vila Maria. Obrigadão pela companhia. Fábio Bremecamp, também, no Interlagos. Tá com a gente aqui, né? Boa tarde, Thiago. Manda um alô pra Josué, rei do gado. E Maxwell, cozinhador de galo. Rapaz, que isso, hein? Ô, oh, rapaziada, abraço pra vocês. É o Lielton, tá ligado, né? Suelen do Aviso também tá com a gente. Beijo, obrigado pela companhia. 997-138504. 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E a música? De volta na programação da Litoral.
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2: Tá, esse é o som de Zé Neto e Cristiano, Cadeira Cativa. Me apaixonei nessa morena, Natanzinho Lima, Ian com textão, retrovisor do embaixador Gustavo Lima, também passou por aqui. Agora, 3 horas, mais 35 minutos da nossa tardinha de bem com a vida. 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E olha só, e para você que está buscando a oportunidade do mercado de trabalho, quer trabalhar, precisa aí de uma vaga de emprego, atenção, hein? A Avan de Linhares está com diversas vagas abertas e convida você a participar do mutirão de vagas que acontece até sexta-feira, das 9 às 17 horas, tá bom? Perde não. Leve seu currículo e documentos pessoais na Avan de Linhares, que fica na Avenida Prefeito Samuel Batista Cruz. 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Não perca essa chance de fazer uma das maiores redes de varejo do país, fazer parte, né, desse timaço da Avan, beleza? 3:37 e a gente segue de música.
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0: Na Litoral Eu Tô Legal, tá aí Natan e Léo Foguete, fechando com chave de ouro nosso 45 minutos de música, direto aqui na sua Litoral, e hoje só tem o primeiro tempo, tá bom, gente? Porque às 18, você já sabe, né? Logo mais tem o nosso Geração Litoral, onde todas as gerações se encontram e a gente curte aquele som do passado com muita nostalgia aqui na programação da sua Litoral, fechou? Teve aqui também Moreninha com Alemão do Forró, Cadeira Cativa, Zé Neto e Cristiano. Teve também Me Apaixonei Nessa Morena, Natanzinho Lima. E uma sequência de músicas aqui, né? 3h44, intervalo, eu volto já já com Bora Pagodear. Fica aqui comigo, não saia da Litoral.
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5: Maravilha, estamos de volta e trazendo nosso litoral com você. É, aliás, daqui a pouquinho, né? Agora é o Bora Pagode já chegando aqui na programação da sua Litoral. E já tem 60 minutos ainda hoje, tem o nosso Geração Litoral. Fechou? Solta o play, bora curtir o pagode.
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1: Na litoral eu tô legal. Tá aí, vamos o nosso Bora Pagodear ficando por aqui. De volta amanhã na programação da sua litoral. 4 horas em ponto. Tá chegando 60 minutos logo depois do intervalo. Fica aqui com a gente. Ainda hoje tem geração litoral, hein? 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Vamos já, fica aqui comigo.
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5: Maravilha, estamos de volta para você ligar aqui na Litoral 4 e 6, chegando 60 minutos de música direto na tarde da sua Litoral. Toca direto então, solta o play pra gente, Matheus e Cauã com a Luana Prado. Admita!

0: o Matheus, né, que resgatou aí o casamento lá com a Paula Lira, e tá aí, né, que bom, resgatando a família. Ele que tava passando por uma crise, uma situação complicada aí, né? Bom que se entenderam. Pra você ligado da Litoral 424, daqui a pouquinho tem informação no nosso hashtag Se Liga Litoral, trazendo os principais assuntos do dia pra você, tá bom? E deixa eu reforçar mais uma vez aqui, ó, pra você que tá precisando trabalhar, tá bom? A Van de Linhares está com diversas vagas pra você até sexta-feira, viu? Convido você a participar do mutirão de vagas, que será realizado até sexta, das 9 às 17 horas. Leve seu currículo e documentos pessoais na Van de Linhares, que fica na Avenida Prefeito Samuel Batista Cruz, às margens da BR-101. As vagas contam com benefícios de vale transporte, serviços de telemedicina. 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Programa de participação nos resultados PPR anual, licença maternidade de 180 dias e licença paternidade de 20 dias. 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Não perca essa chance de fazer parte deste maço de uma das maiores redes de varejo do país, a Avan. Beleza, gente? Perde não. 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E é isso aí, vambora de música. Solta 60 minutos.
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0: E já já informação. Pericão canta Simplesmente Acontece com Ana Castela.

0: e Simplesmente Perigão com Ana Castela. 4:39, é hora de informação. Chegando mais uma edição do nosso hashtag Se Liga Litoral e as principais informações do dia pra você.
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0: E olha, gente, o presidente Lula assinou 2 decretos com novas regras para as redes sociais no Brasil. As medidas aumentam a responsabilidade das plataformas sobre conteúdos ilegais publicados na internet. O governo também criou regras mais rígidas contra misoginia e violência digital contra mulheres. A fiscalização ficará sob responsabilidade da ANPD, ligada ao Ministério da Justiça. Segundo o governo, as empresas terão de agir com mais rapidez para remover conteúdos considerados criminosos. As novas normas seguem decisões recentes do STF sobre o Marco Civil da Internet. O objetivo é combater crimes como racismo, terrorismo, golpes e incentivo ao suicídio nas redes sociais. As medidas entram em vigor após publicação oficial no Diário Oficial da União.
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0: E o presidente Lula cumpre a agenda do Espírito Santo nesta quinta-feira com visita ao município de Aracruz. Lula deve desembarcar no aeroporto de Vitória e seguir de helicóptero até o local do evento. A visita conta com um forte esquema de segurança envolvendo Polícia Militar e Polícia Rodoviária Federal. O presidente participa da 6ª edição da Teia Nacional dos Pontos de Cultura, realizado no Sesc Praia Formosa. A agenda também prevê presença da ministra da Cultura, Margarete Menezes, durante o encontro de Lula, que deve anunciar medidas voltadas ao fortalecimento da cultura popular no Brasil. A expectativa é de grande movimentação política e cultural no norte do Espírito Santo. Após o evento, o presidente retorna de helicóptero para Vitória.
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0: E o Ministério da Educação determinou novas regras para os cursos de enfermagem em todo o país. Agora, a graduação deverá ter no mínimo 4 mil horas presenciais e duração de 5 anos. A medida reforça a formação prática dos futuros profissionais da saúde. Os estágios supervisionados também foram ampliados e passarão a ocupar 30% da carga horária total. Segundo o MEC, a mudança busca melhorar a qualidade do ensino e fortalecer o atendimento no SUS. Os cursos de enfermagem seguem proibidos na modalidade totalmente à distância. As instituições de ensino terão até junho de 2028 para se adequarem às novas exigências. As novas diretrizes foram publicadas pelo Conselho Nacional de Educação no Diário Oficial da União. O hashtag Se Liga Litoral de volta logo mais com informações do portal A Gazeta.
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0: com o Holly Beiro, Anderson e Alex Bona aqui na sua noite, fechou? É o seguinte, hein? Depois do intervalo, tá chegando o nosso litoral com você. E ainda hoje, às 18, tem o nosso Geração Litoral. Fechou? Fechado com a gente? Eu já volto.
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1: Maravilha, tá aí o nosso Litoral com você chegando aqui na sua tarde de bem com a vida, 5h07, quarta-feira, meiuca de semana, e que chuvinha, meu, veio com tudo agora aí, né? Pra você ligado na Litoral, tá chegando Taylor Swift, Anti-Hero. Já já tem geração Litoral, hein?

0: Na Litoral eu tô legal, tá aí pra você ligado, ligado, né, gente? Eu sou nosso Litoral, com você aproveita que eu tô obrigado. Natan com Zé Vaqueiro, Academia Léo Santana, Anti-Hero, som de Taylor Swift, pra você ligado, né, gente? Agora 5h16, depois do intervalo tem muito mais música e já já tem Geração Litoral, tá bom? Fica aqui comigo.
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0: Tá aí, Amor Livre, sou do Felipe Rett. Eu só quero você, Ana Castela, com o Zé, rapaz. Será que é mesmo? Zé tá querendo a Virgínia, né? Ei, meu Deus do céu, muita coisa, né, gente? Esse povo aproveita, né, pra fazer coisa pra ser falado mesmo. O Zé postou um vídeo comemorando, rapaz, bebendo a cerveja e comemorando. Falou, fica bem com kkkkk na foto da Virgínia, a frase icônica do Vini Júnior, né? O pessoal não perde a oportunidade de dar uma alfinetada. Fácil não, hein? Deve vir me procurar. Quem ama sente saudade. É, um pouco ri, na verdade, aqui, né? Da turma do pagode. Baqueado Panda, com Ícaro e Gilmar, gente. É o nome do cantor, né? Tem um cantor agora chamado Panda. O cara canta muito, rapaz. Demais da conta. Por que de Panda, né? Isso deve ser apelido de infância. 5h32 pra você ligar aqui na Litoral. E olha só, deixa eu falar pra você, hein? 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E vem aí a oitava meia maratona do Verde das Águas, perde não, viu? 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Aos corredores, verificar o local da retirada do seu kit no Instagram. 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Eu volto no instante.
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0: Na Litoral eu tô legal, Felipe Amorim, Binho, Vitão, eu vou na sua casa. Por aqui também arrependidaço, sou do Ferrugem, estranho de novo, Felipe Araújo. Obrigado, moleque, Piduma e Jeca. Bom, gente, 5 horas mais 57 minutos, é isso aí, agradecendo você pelo seu carinho, sua audiência, sua paciência. O nosso Litoral com você vai ficando hoje por aqui, depois o intervalo tá chegando, você já sabe, né? Você já sabe. Então vem comigo. Volte já.
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3: Maravilha, estamos de volta, trazendo aqui o nosso Geração Litoral, onde todas as gerações se encontram. E olha só, gente, deixa eu falar pra você, hein? Tem sorteio lá no nosso Instagram, corre lá, @ Litoral FM Norte. E com certeza você vai ver lá, ó, tem kit Litoral pra você concorrer. Só seguir as regrinhas que tá lá no post oficial e boa sorte pra você, tá bom? Manda um abraço pro meu amigo Dedé Moraes, figuraça, chegando aqui, né, com a gente. Lá em Aracruz, tá ligadão, bairro Vila Nova, grande amigo. Também a Selma Moraes do Canivete também, interagindo aqui com a gente, obrigado pela sintonia. Abraço aqui, alô Thiago, é ali o mecânico aqui da Safe Car, né? Ligado na Litoral. Falou, Elinho, tamo junto, abraço. Bora curtir o Geração Litoral. Quem mais? A Yasmin Bittencourt, né? Tá com a gente. Falou, Yasmin, beijo. A Rita também. Boa tarde, Thiago, excelente quarta-feira, meiuca de semana. Bora que hoje tem Mengão. Manda um alô pra minha amiga. A Coroa, Rauli e Bruna. Vida e pra nós. Falou, valeu minha amiga, obrigado pelo carinho, pela companhia. Neia de Bebedouro também. Tá certo. E é isso aí, Marcos Camp do Interlagos. Agora 6:03. Dalva Yu.

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1: Muito bem, tá aí pra você no nosso Geração Litoral. Carla L.S. Jackie. Que sensacional, hein, gente? Marcos Mena, né? Mandando muito bem na voz aí, meu. Marcos Mena é uma história de superação, né? Rapaz, o cara ficou com sequelas daquela complicação que teve da cirurgia e tal. Deu a volta por cima, né? Lutou pela vida e fez fisioterapia. Hoje o cara canta de novo aí, né? Não com a mesma pegada assim, mas só de ver ele fazendo o que gosta já é sensacional. A Sombra da Maldade, Cidade Negra, por aqui também, Stop It, Sir, e também Please Don't Go, Dalbeyu, pra você ligado aqui na Litoral, 6h18 aqui na nossa noite de bem com a vida, comecinho de noite, tá curtindo nossa Geração Litoral? Você pode participar com a gente também, 997-13-8504, mandar o seu alô, o seu salve, o seu boa noite, falar como é que você tá curtindo a gente aí, beleza? E a gente segue aqui, ó, demais. Geração Litoral. 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Só seguir as regrinhas que estão lá no post e boa sorte pra você, fechou? 6h19, daqui a pouquinho mais informação no nosso hashtag Se Liga Litoral. 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Skank! É uma partida de futebol! Estamos em clima de Copa do Mundo, bebê!

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2: Muito bem, daí pra você, Saturday Night, aqui ó, por aqui também, sempre assim, Jota Quest, uma partida de futebol Skank, 6h31, aqui no seu comecinho de noite, você está curtindo o nosso Geração Litoral, onde todas as gerações se encontram, e agora, é hora de quê? Sabe o quê? É hora de informação, chegando por aqui o nosso hashtag Se Liga Litoral e as principais informações do dia para você.
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2: E olha, gente, a família Cola venceu a disputa arbitral contra o comprador do grupo Itapimirim em um processo que envolve cobrança de cerca de 400 milhões de reais. A decisão reconhece pendências financeiras relacionadas à venda e à gestão de ativos da antiga empresa de transportes que pertencia à família. Segundo os documentos, há discussão sobre imóveis e recursos que não teriam sido corretamente repassados à família. A controvérsia também envolve operações feitas durante o período de recuperação judicial do grupo. O comprador do conglomerado, Sidney Piva, não se manifestou sobre a decisão até o momento. A família Cola pretende agora avançar para a fase de execução da cobrança. O caso reforça a longa disputa judicial ligada ao controle e à falência do grupo Itapimirim. A decisão ainda pode gerar novos desdobramentos na justiça brasileira.
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2: E a atuação de uma frente fria no oceano, na altura do Espírito Santo, mantém um tempo instável em todo o estado. A previsão indica continuidade de chuva por vários dias consecutivos. Há risco de pancadas de chuva moderada a forte, principalmente no litoral capixaba. Em algumas regiões podem ocorrer trovoadas e temporais isolados. O sul do estado tende a registrar os maiores volumes de chuva ao longo do período. Já o norte capixaba deve alternar entre momentos de sol e nebulosidade. As temperaturas seguem mais amenas, influenciadas pela massa de ar polar. A orientação é de atenção para alagamentos, ventos fortes e mudanças rápidas no tempo. O hashtag Se Liga Litoral ficando hoje por aqui, de volta amanhã na nossa programação. Segue o Geração.
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2: E essa música aqui, ó, é top demais da conta. Muito nostálgica. Everybody wants to root.

0: sempre assim. É isso aí, o nosso Geração Litoral ficando por aqui, de volta na próxima quarta-feira, tá ok? Um intervalo rápido, eu volto já já, passando a bola aqui pra Vitória, que os meninos estão chegando aí, né? Oliver Anderson e Alex Bono.
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Muito bem, tá aí, ó. John Secada, I Feel Gone. Pra você, na sequência chave de ouro aqui da nossa programação, agradecendo pelo seu carinho, sua audiência e a sua paciência, tô passando a bola pra Vitória. Os meninos estão chegando, Oliver Manderson e Alex Bono. Eu volto amanhã, viu? A partir das 14h aqui na sua litoral. Fechou? Obrigado pelo carinho. Fiquem todos com Deus. Uma boa noite.

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0: noitezinha. Boa noitezinha, porque você faz tempo que você não fala boa noitezinha.
1: Eu, né?
0: Eu tô saudades disso. Então pega essa dica. Boa noitezinha, Holly.
1: São os detalhes, né?
0: Não, os detalhes que fazem a diferença. É um carinho, é um aconchego.
1: Ai, ai.
0: É um estou bem.

0: praia do Morro, né, Franklin?
1: Boa noite, Litoral. Boa noite, Alex Bono. Boa noite, Gênesis. Boa noite, Oliver Anderson. Hoje o Geração estava espetacular, hein?
0: É mesmo, gostou?
1: Muito top. Me fez lembrar.
0: O quê?
1: Bons tempos. ITC, ACE, com W.
0: Olha.
1: Com LS Jack, Paralamas do Sucesso.
0: Caramba,
1: muito top.
0: Que legal, que legal.
1: Quero ver se o DJ toca semana que vem.
0: Qual?
1: Aí, Léo Jaime, pra lembrar do Clube Industrial, lá em Patinga, na sua cidade, Oliver Anderson.
0: Um abraço, Franklin Carelli. Cara, o Clube Industrial, você acredita que eu nunca fui? Até porque eu era criança quando morava lá em Patinga ainda. Vim de lá com 12 para 13 anos, mas era um clube de um bairro vizinho ao que eu morei, lá em Patinga. E ele falou aqui mesmo, do Franklin, nanã. É, semana que vem tem mais, tá? Sábado tem a edição das 10 e na quarta-feira que vem também, tá, Franklin? Obrigado aí pela participação. Ah, você soube que teve W aqui em Vitória, fim de semana?
2: Não, mas, sério?
0: O Jonas Brown falou que teve W aqui em Vitória no fim de semana passado com dose dupla, 2 dias.
2: Não fiquei sabendo.
0: Porque um dia só não foi suficiente.
2: Só sei que eu tô feliz com essa galera voltando, cara, do passado. Ontem ele mostrou também o cassino, né?
0: É, eu também.
2: Cassinão!
0: Cassinão.
2: Putz, louco pra uma festa dessa.
0: Pois bem, também nem fiquei sabendo desse show, mas agora, foi.
2: Engraçado que eu paro pra pensar. Antigamente eu tinha ali os bailes, né, dos flashbacks, lá nos anos 90, tipo flashbacks.
0: Bailes.
2: É, lá atrás, velho. Uh-huh. Tipo, que música é essa? Uh-huh. Hoje, a galera aí jovem, tá lá no Xamã, tá lá no... E a gente vai nessa daqui, cara. A gente envelheceu, né, cara? Não tem jeito, não. Não é pra onde escorrer, né, cara?

0: Alex Bono, o Wenderson Garajal de Bicanga Serra tem uma pergunta pra nós.
1: Eita, eita Lelê, como diria Berê.
0: E aí?
1: Manda.
0: Mais isso. E o sorteio da Alexa?
1: Essa é a pergunta?
0: É.
1: Hoje é que dia?
0: Quarta-feira.
1: E o sorteio da Alexa? E o sorteio da Alexa, Rolly?
0: Então, daqui a pouquinho. A gente não esqueceu, não, o Anderson.
1: A gente esqueceu, sim.
0: Mentira. Eu falei desde cedo.
1: Não falou, não.
0: Antes de você chegar.
1: Falou, não.
0: Então, o Anderson, daqui a pouquinho a gente vai ligar pra alguém pra entregar mais uma Alexa na promoção do Mês das Mães aqui na Litoral.
1: É, meus filhos. Eu falo uma coisa com vocês, hein? Quando o Rolly entrar de férias e eu estiver aqui, vocês, por favor, vocês ficam me lembrando desse negócio, tá? É, minha filha, se fosse por mim, meu velho.
0: Ia passar batido.
1: Por quê? Né? Tô muito mal acostumado com você, mano.
0: Então, boa sorte, Wenderson. Abraço pro. Aí, seu xará.
1: Cadê?
0: Quase xará.
1: O Alessandro!
0: Mandou aqui também, tava curtindo agora há pouco Geração Litoral, abraço pra todos, ele que mora em Mata da Serra.
2: Boa noite, Rolly, boa noite, Alex Bono.
1: Boa!
2: Aqui é o Marcelo Francisco, ligadinho no Geração Litoral, aqui em Vila Garrido. Amanhã estarei aí, hein, pra buscar a minha Alexa.
0: Nossa senhora, é prêmio atrás de prêmio. A chuva de Alexa. Parabéns pra você, Marcelo. Falamos com ele semana passada, eu acho.
1: Tô esperando você trazer a minha também. Você nem tirou da caixa ainda, então você pode dar de presente. Pô, eu quero essa camisa, cara.
0: É, mas essa aqui é antiga.
1: Uma regata litoral, eu achei chique, cara, estilo.
0: Eu tinha, tu tinha tipo um machão. Aquela,
1: é, pô, é. Isso é legal, cara.
0: Não
1: lembro dessa daí, não.
0: Essa aqui, eu tive uma parecida, Marcelo.
1: Demais.
0: Deixa eu ver aqui. Coloca pra quem... Ah, já caiu ali.
1: Ah, pronto.
0: Não, que ótimo.
1: Ai, que ótimo é isso.
0: Beijo pra Francisca de Vila Nova de Colares. Ô, Francisca, beijão pra você também. E Raquel.
1: A crítica.
0: Cadê a Raquel?
3: Cadê? Oi. Boa noite, Holliber. Boa noite, Alex.
1: Boa,
3: aqui é Raquel, motorista de aplicativo. Geração Litoral, meu Deus.
0: Você curtiu,
3: Ana,
0: né?
3: Paula, Manuzinha, beijo. Tia Raquel tá com saudade. Na Litoral, tô mais que legal.
0: Beijão, Raquel. Saíram daqui agora há pouco as duas. Vieram buscar a Alexa que elas ganharam semana passada.
1: Ai, um amor, conheci pessoalmente primeiro
0: mês. Você não conhecia a Manuzinha, não.
1: Não conhecia a Manuzinha nem a Aninha. Que delícia. Que
0: nem as duas? Não conhecia nem as duas.
1: Nem as duas.
0: Nem a Ana Paula, nem a Manuzinha. Você viu como é que a Manuzinha. Até porque o quê?
1: Até porque eu fico imaginando a Manuzinha vindo sozinha pra cá, né?
0: Não. Eu pensei que você ia falar do horário. Pensei que você ia falar do horário. E você viu como é que ela trava?
1: Eu vi.
0: Com você, ela soltou um pouquinho,
1: exatamente,
0: mais.
1: Exatamente, eu percebi isso daí.
0: Mas
1: eu tenho essa coisa com as kids.
0: Não tem nada. Você não consegue pegar. Ficou com medo de pegar a Manuzinha no colo?
1: Não. Eu tenho essa. É como se fosse um encantamento, essa coisa. Sabe? A criança vê a pureza do ser humano, sabe? Sabe quando a pessoa é boa, confiável? Tá certo, cara. É, tô errado? Tô não. Aí, ó, olha pra mim, olha dentro de mim.
0: Deixa eu tirar a roupa. A pureza, né?
1: Olha aqui, deixa eu tirar.

0: Músicas sem comerciais, só as melhores músicas para os melhores ouvintes, os melhores prêmios. Ah, falei em melhores prêmios?
1: Ah.
0: Gravei hoje a chamada da nova temporada dos 45 minutos premiados.
2: Claro que você não vai falar, né?
0: Não vou falar, não.
2: Então por que você tá falando isso?
0: E também não vou cortar o microfone você torcendo, não.
2: Não, mas já foi o ar. Aqui você acha o quê? Que a Madonna, Lady Gaga, que tem que demorar 10 minutos pra não ter erro na transmissão vai. E...
0: Tudo no ar mesmo.
2: Vai pro ar.
0: Então.
2: Mas eu dou uma dica.
0: Vai entrando, tem a ver com a Copa.
2: Ah, uma bola.
0: Tem a ver com a Copa.
2: Uma bola oficial autografada e uma camisa do seu time.
0: Não. A bola não.
2: A bola não?
0: A bola não.
2: Ah, já comecei acertando, mas claro, isso tem a ver com a Copa.
0: É.
2: Putz, eu tô precisando de uma. Ah, não, mas aí na feira da Ibiri eu vou comprar.
0: Você quer comprar na feira da Ibiri?
2: Vou mesmo. Coisa linda. Litoral poderia comprá-la também, o Vitinho ia perceber.
0: Vai sortear?
2: A boca economiza
0: é um dos prêmios. Prêmios.
2: Ai, que demais, cara.
0: O outro...
2: Tem que ter um churrasquinho também. Combina com
0: o
2: Copa.
0: O outro é um que você está precisando.
2: Nossa, eu tô precisando de tanta coisa. Ai, tô precisando mesmo, mas não desse tamanho, pode ser menor.
0: Fica ouvindo aí. Vai entrar no ar em breve a nova temporada dos 45. Não entendi a piadinha.
2: Não, vai... você fez assim, eu falei, não precisa descer desse tamanho, pode ser aqui, já tá suficiente.
0: Vai entrar no ar em breve a nova temporada dos 45 minutos premiados. Fica ouvindo aí. Falar em prêmio agora, vamos ligar agora?
2: Você quer me dar um prêmio?
0: Um Alex, não.
2: Quer me dar esse prêmio?
0: Não, o seu telefone vai chamar agora.
2: Desse prêmio.
0: Não, chamando.
2: Não.
0: Chamando, telefone, um Alex agora, hein?
2: Xamã.
0: Mês das Mães Litoral, todas as segundas e quartas-feiras. Alexas aqui na programação da número 1 do Espírito Santo. Será que não vai atender a gente?
2: Vai desligar na cara. Eu adoro, que é muita
0: chamando
2: emoção.
0: Chamando o seu telefone. Você que mandou a senha, hashtag Alexa na Litoral.
2: É a hora que a pessoa entra pro banho, meu filho. É uma sacanagem.
0: Como a gente avisou aqui, ligar, ué.
3: Grave seu recado agora.
0: Ah, não. Insisti nessa, ô.
2: Cara, vamos insistir.
0: Vou ligar de novo então pro mesmo telefone.
2: Vai que agora vai.
0: Será que atende?
2: Atenda a pessoa.
0: Semana passada foi sim com a Ana Paula, né? Que...
2: Foi, né? Na segunda.
0: Na segunda ela atendeu e veio buscar hoje. Direto, não atendeu lá em Laranja da Terra. Seu telefone está chamando, não aparece o 999-86-1050. Aparece um outro número. Eu acho que aparece teu nome, Rede Gazeta.
2: Ixi, em alguns telefones aparece mesmo.
0: Mais fácil. Puxa vida.
2: Então esquece.
0: Olha, já vou pegar aqui um outro telefone. Cara, participa.
3: Colocado agora.
0: Pronto.
2: Até fiquei em silêncio, que seria sacanagem, né? A pessoa fala, não acredito que eu perdi.
0: Então vamos ligar para outro número, porque participação é que mais tem nessa promoção em todas da Litoral. Então, telefone chamando, outra participação.
2: E aí?
4: Alô.
0: Ah, atendeu.
2: Alô, quem fala?
4: Oi.
0: Oi.
2: Quem é que tá falando?
4: Peter.
0: Quem?
4: Oh.
0: Não, quem tá falando?
4: Patrick.
0: Agora sim.
2: Aí sim. Sabe quem fala do outro lado, Patrick?
4: Rapaz, eu tô imaginando.
2: Tá. Nesse alto astral aqui, né? Claro que a gente tem que estar sendo bem pago pra isso. Então é claro que é na Litoral, meu filho. Bem-vindo. Como é que você tá?
4: Tô bem demais, e vocês, cara?
2: Ah, que demais. Estamos melhores. Melhores ainda. Porque a gente vai te dar presente e a gente o ano inteiro que se sente Papai Noel. Tudo bem que a barriga eu que tenho, não você. Mano.
4: Aí sim.
0: O Patrick Cardoso, Goiabeiras, o bairro, né?
4: Isso mesmo.
0: Então, estamos aqui ao vivo, o Holliber falando aqui também, do meu lado, ele, o Alex Bono, com 2 N's.
2: Ele fala como se fosse algo muito importante. Tá bem, é isso mesmo.
0: Mas é mesmo. Não. Patrick.
2: É uma mensalão.
0: Participou de qual promoção?
4: Oi? Participei da Alexa.
0: Da Alexa, muito bem.
2: Ih, rapaz, mas aqui a gente ligou pra um CD da Litoral. Sabe aquele CD de antigamente ainda que a gente achou aqui?
0: Tinha mesmo, apareceu.
2: Cara, com o Switch 14, as músicas lá.
0: Patrick Cardoso, Goiabeiras, Grande Goiabeiras em Vitória. Ô Patrick, é Grande Goiabeiras por quê? São quantos bairros aí na região?
4: Cara, na Grande Goiabeiras é composto, acho, por 6 bairros. Mariochi, Jabu, Antônio Honório, Goiabeiras Velha, Barra República. Uhum. Aí por isso que é o total de Grande Goiabeiras, ah, entendeu? Como isso tudo aí.
0: Cara, a nossa amiga. Não, pode falar, desculpa.
4: Mas eu moro em Goiabeiras Velha, que é perto das Paneleiras.
0: Aham, olha bacana. Só, que legal. Uhum. Belíssimo ponto de referência. A nossa amiga Anne Comete, ela mora num bairro da Grande Goiabeiras, mas é um bairro pequenininho aí. Nossa, mãe, que esqueci o nome do bairro. O nome é até diferente.
2: É perto da pracinha, eu acho, não?
0: Não, esqueci
4: o nome. Deve ser Antônio Noro, não? Ou Segurança do Lar.
0: Isso aí.
2: Segurança do Lar, não
0: Segurança
2: conhecia,
0: do Lar, cara. Nome do bairro.
2: É um lugar bom pra se morar, então, né?
4: Exatamente.
0: Onde a Anne Comete mora, ou morava, não sei. Ô, Patrick, é isso aí, cara. A gente ligou pra você porque...

0: Presente bom demais, eu fiz aniversário ainda no dia 2, presentão, ó.
1: Ah, parabéns pra você.
0: Obrigado.
2: 2 de maio, então?
0: 2 de maio.
2: Joia. E essa Alexa, cara, é o mês das mães, né? Vai pra você ou vai pra sua mãe?
0: Vai pra minha esposa linda, Tatiane.
2: Olha só, Tatiane.
0: Isso, Tatiane
2: e Januário. Joia, Deus abençoe vocês dois, tá? Tatiane e Januário.
0: Obrigado, meu amigo.
1: Amém, amém.
2: Tem filhos?
0: Tem o Davi, nosso filho.
2: Olha,
1: ah, Davi,
2: mamãe Tatiane.
0: Isso aí.
2: Cara, obrigado pela confiança, tá, Patrick? Pela participação.
0: Eu que agradeço.
1: É isso aí,
0: muito
1: Patrick.
0: Obrigado.
1: Desliga, porque senão o Hollywood vai perguntar de tudo, meu filho. Vai perguntar até sobre ex, vai te arrumar problema aí.
2: Boa não.
1: Valeu, Patrick. Ó, a equipe de promoção vai entrar em contato com você, tá? Pode esperar.
0: Beleza, brigadão.
1: Valeu, meu amigo.
0: Valeu, boa noite.
1: Boa noite.
0: Tchau.
2: Um abraço, Patrick.
1: Que impressão que eu tenho você, né?
2: É, você tá me destruindo, mas tudo bem. Já libera a senha da semana que vem, já?
1: Vambora.
2: Então tá, já valendo pra semana que vem, segunda e quarta-feira que vem. Por favor, faça as honras da casa.
1: Faço, deixa eu ver aqui.
2: Já valendo, próxima senha.
1: Hashtag Litoral e Alexa.
2: Isso, hashtag Litoral e Alexa, tem que ser tudo junto.
1: Tudo junto.
2: Para você participar, tá? Para cadastrar aqui e você participar dos sorteios na próxima semana também. Hashtag
1: Litoral e Alexa. É. E se esquecer o A do final e só mandar Litoral e Alex, cuidado que eu posso aparecer na sua casa, então não erre.
2: Se meter um Litoral e Alex,
1: aí
2: vai
1: cuidado,
2: ganhar?
1: Aí pode ser que ganhe. Aí a gente analisa ali fotos, analisa o perfil, porque essa promoção quem escolhe sou eu.
2: Safadinho.
1: Ai, que delícia.
2: Aqui, já chegou a primeira aqui, o do Robson, já montou. Boa
1: mandou
2: sorte.
1: Como? Com A?
2: Não, com A. Com A. Hashtag Litoral e Alex.
1: Ah, tô dando mole.
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0: muito barulho. Obrigado!
1: Que honra, que honra.
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0: Max Bono dos 45 minutos.
1: Ah, você não quis falar o prêmio ainda, como é que vai ser?
0: Falei um dos. Dei a dica de outro.
1: Essa promoção vai entrar quando? Amanhã?
0: Cara, não tá no grupo. Acho que tá no grupo aí. Dá uma olhadinha rapidinho. Tá no grupo.
1: Dá uma olhada que eu vou fazer agora.
0: Não, você vai. Não, olha. Vou pro comercial. Senão você conta o prêmio.
1: Comercial? Não vou contar o prêmio.
0: Ah, não, tem que tocar outra música.
1: Não, mas peraí. Não, essa daqui já tem, pô. É porque eu.
0: Não,
1: as mensagens novas aqui, eu não abro.
0: Não, eu acho que entrou da. Chamar que o. A gente tá vendo aqui o grupo do WhatsApp, gente.
1: Não tem nada aqui.
0: É, não tem nada, isso aí.
1: Não tem nada.
0: É, que postou aqui foi a nova senha da Alexa, da semana que vem. Que bom então que...
1: Não, porque eu já ia falar, se entrar amanhã, os seus ouvintes fiéis aqui, que estão escutando você até 7 horas e 58 minutos...
0: 9.
1: 9?
0: 59.
1: Nossa, para... Eles merecem. Porque não são os mesmos ouvintes da manhã, né? Segundo Solange. Então...
0: Não, mas pelo menos
1: então
0: um...
1: Então acho que merece. A camisa.
0: A camisa oficial.
1: Tá.
0: É um dos prêmios.
1: São quantos?
0: São quatro.
1: Quatro?
0: Quatro presentes. É, né?
1: Pronto, ficou mudo agora.
0: É, quatro. Quatro itens. Dois deles fazem um só. E... Ah, fica

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0: Bora dar o start, Mari Fernandes.

Laranja da Terra está aqui pertinha. Gostei demais de conhecer você, Manuzinha, tá? Amém. Quero que volte sempre, até mais contato ainda. Um beijo especial pra vocês. Sabe quando a gente sente energia, assim, coração a coração, isso é demais. Ana, Manuzinha, mais uma vez, beijão. João em Santo André, Drica Santos, Gabriel, 1º de maio. E a turma que daqui a pouquinho fala ao vivo com nós. Hein, criancinhas?

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0: gente
1: nova. Esse é o pagodinho da maravilhosa Marvila. 30 segundinhos, já volto.
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1: Muito bem, e aí?
4: Agora é contigo, homem.
1: Ah, é? Então tá, vamos fazer a baguncinha agora? Agora pode, direto? Tá bom! 8:29! Daqui a pouquinho é você no comando. Cadê a turma que tá... Já tem a turma aqui mandando os áudios você do comando. Eu quero a turma da bagunça. A turma das fofocas, criancinhas. Bota no ar! Fala, John!
5: Boa noite, Holiday. Boa noite, Alex Bono. Mandei aí, Alex Bono. Acende pro seu nome. Sim. Agora você pode vir. E traga a cerveja e a carne pra gente fazer o churrasco e tomar cerveja.
1: Que sacanagem.
5: Tô precisando mesmo de gente pra ajudar a arrumar minha casa.
1: Olha isso. Se
5: quiser trazer a Natizinha pra bater papo, melhor ainda. Chama o Holiver também, chama todo mundo.
1: Nossa, não, mas aí você se arrepende. Primeiro, porque levar a Natizinha pra bater papo, você não faz mais nada, né? Porque a bichinha gosta de falar que só Deus na casa. A parte da limpeza, meu filho, eu limpo mal pra um caramba a casa. Mas eu gostei, cara. Seria um combo interessante, hein? Você imagina? Bota aí, eu quero o Alex, aí vai eu pra arrumar um pouquinho a casa, levando o churrasco. Não precisa nem você vir aqui buscar. Hã? Mas a parte da Natizinha não é interessante, eu não sei, cara. Vai por mim, cara. Vai por mim. Sei não. E a parte de eu arrumar a casa também não ia dar muito certo, não, cara. Mas tá bom, cara, o papo rola, o papo vai rolar, isso daí é fato. Tamo junto, John. Quem mais aqui? Fala, Drica!
6: Alô. Boninho! Oi! Eu quero ouvir Liberdade Provisória com o Henrique Juliano.
1: Romântica!
6: Se você puder tocar meu áudio numa música, eu agradeço, tá bom?
1: Aí, meu amor, seu
6: no comando.
1: Tá bom.
6: Deus abençoe sua noite, sua família, seu trabalho.
1: Amém.
6: Sua mãe, tá bom?
1: Amém.
6: Multiplique seu salário.
1: Não, peraí, por favor. Para tudo.
6: Tá bom? Multiplique seu salário.
1: Mais uma vez.
6: Multiplique seu salário.
1: Só mais uma.
6: Multiplique seu salário.
1: Ah,
6: multiplique seu salário.
1: Né?

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Fala, Gilmon! Yeah! Ai, fala de churrasquinho não, deu vontade. Você no comando, a primeira edição tá chegando. Mais tarde tem a segunda. Então pede essa música, que a chance é grande de acontecer.

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0: difícil, né? As musiquinhas boas que rola de intervalo, só litoral em Criciúma. Loucura, loucura, loucura. Muita loucura.
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0: É só a primeira edição. Vai se inspirando aí, se não rolar agora, rola depois. 20 para as 11 horas. Aqueles pedidinhos para fim de noite. Mas a turma tá romântica, criancinhas. Esses últimos dias tem acontecido alguma coisa. Tem algo no ar acontecendo, não sei o quê. Mas é gostoso, é muito bom. Vamos para a Goiânia. Fala, David.
4: Alex Bono, boa noite pra você, meu irmão. Tudo bem?
0: Tudo bem, meu amigo.
4: David, de Goiânia.
0: É o cara.
4: Manda pra gente Sorriso Maroto, Eterna Namorada. Essa música aí é massa, mano. Gosto muito. E mandar pra toda a galera que tá ligada aí com a Litoral, Espírito Santo, Vitória.
0: Ó, chamou.
4: Abraço a todos os capixabas. Tamo junto. Por aqui, no Goiás. Valeu, valeu.
0: Toda vez que o David grava um áudio, chama. Eu acho que é sorte, hein, meu filho? É sorte. Não tem eterna, mas tem a primeira namorada. Eu acho que é isso, hein?

0: Vai da conta. Eita, Lelê!
1: Boa noite, Alex. Eita, Lelê, quarto bebê, minuto da semana. Já estou nos trabalhos, né? Levantamento de copo, né?
0: Isso é bom demais da conta.
1: Adoro. Alex, fala, depois mano. Eu no comando,
0: manda.
1: Eu queria ver aquela música Transas com Belo, né? Ai, que delícia.
0: Ai, quem que dera. Delícia. Ai, fala não.
1: Beijos. Manda beijo pra sua mãe também, Dona Lúcia.
0: Ai, que amor.
1: Dona Lúcia, amo a senhora, viu? Seu filho também.
0: Beijos. Um beijo, tem que aparecer. Vamos mandar o interesse, hein? Parece lá de surpresa. Posta sim. Tá lá também, bebê. 12 horas.

0: Na Litoral, tá legal, Belo Trans, as Manuzinha, tinha um amor de conhecer, viu?
1: Caramba!
0: Boa!
1: Eba!
0: Que bom, pelo visto gostou da visita também, tá felizona, beijo pra vocês de novo. Eu não tô conseguindo parar de comer o docinho aqui, só Deus. Aí, mais uma romântica.

0: falando que a turma pede música boa, tá demais. Boa, Manuzinha, boa, Ana Paula. Bem, manda beijo aqui. Aí, sacanagem, porque eu estou, ó, explicar aqui pros ouvintes. Quando manda coisa de comida, eu sou aquela pessoa que trabalha até as 11. Agora tem a Voz do Brasil. Tudo bem que às vezes a gente escapa pra pegar um hot dog ali na rua, vai ali, pega o sachêzinho das crianças, sem ninguém saber. Tudo bem que às vezes o chefe pega no flagra, mas tem que estar aqui. Eu fico até as 11. Então, ver essas coisas de comida aqui é complicado, cara. Complicado.
1: Boa noite, mano. Só pra relaxar, porque amanhã eu trabalho. Amanhã é a ciclovia. Dia todo.
0: Último beijo pra você, lindona. Dia todo lá de olho, né? Tá dando uma relaxada, é um salgadinho ali, uma bebidinha. Eu acho que a pai da bebida é que pega. É boa, boa. Mas você merece, Ruth. Eu, depois das 11, me viro disso daí também. Aproveita, sua lindona, aproveita. Obrigado pela companhia sempre, tá? XRB, meu amor, sua música mais tarde. Também aqui, ó, Zéria, tá com a gente. Beijo e parabéns pra nossa querida Cris. Crisinha de Vila Graúna. Felicidades, meu amor.
2: Boa noite, Alex Bono. Cheguei a tempo, hein? A tempo de receber o parabéns.
0: Parabéns.
2: Do meu gato. Parabéns pra mim, né?
0: Felicidades, meu.
2: Beijos, Alex Bono. Já cheguei ouvindo você.
0: Linda.
2: Da sua Crisinha de Vila Graúna.
0: Aí sim, parabéns. Felicidades. Ih, trocou o jacarauzinho então, hein? Ah, moleque, é tudo nosso. Boa, Crisinha. Parabéns, linda. Felicidade sempre, gato, pela sintonia. Agora é o seguinte, tô indo nessa, eu volto depois ao vivo pra todo Espírito Santo às 10 horas. Você vai estar aqui? Tá ótimo. Hasta la vista, baby. Nossa.

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5: 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As notícias do governo federal que movimentaram o país no dia de hoje.
6: Olá, boa noite.
7: Boa noite para você que nos acompanha em todo o país.
6: Quarta-feira, 20 de maio de 2026.
7: Vamos ao destaque do dia: combate à violência contra as mulheres.
6: Proteção no ambiente digital. Plataformas deverão retirar das redes conteúdos íntimos divulgados sem consentimento.
7: Presidente Lula também sanciona projetos que ampliam o cuidado com as vítimas e endurecem medidas contra os agressores.
8: Todo mundo precisa trazer para si a responsabilidade, porque a luta não é dos outros, a luta não é dela, a luta não é feminina, a luta é de ser humano.
6: E ainda, Brasil ganha mais de 500 mil novos professores prontos para sala de aula.
7: Esse é o resultado da primeira prova nacional docente, Jéssica Gonçalves.
9: Com base nas novas regras para a educação à distância, o MEC informou que todos os cursos de licenciatura EAD não podem abrir novas matrículas e serão encerrados quando as turmas concluírem a formação.
6: Em menos de 24 horas, Move Táxi e aplicativos já tem mais de 160 mil motoristas inscritos.
7: O programa oferece 30 bilhões de reais em créditos para o financiamento de carro zero com juros mais baixos. Nazi Brum.
10: As condições de financiamento para homens e mulheres são diferenciadas. Pelo programa, as mulheres podem dispor ainda de 15 mil reais para comprar equipamentos de segurança.
6: Hoje, na apresentação da Voz do Brasil, Mariana Jungmann e Luciano Seixas.
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6: 100 dias de trabalho intenso dos três poderes, executivo, legislativo e judiciário, para combater a violência contra a mulher.
7: Hoje, todas essas esferas se reuniram